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1: Fica a dica com o professor Wagner Abdul.
2: Você sabe quando colocar o acento em tem? É simples. Tem sem acento é usado no singular. Exemplo, o aluno tem dúvida. Tem com acento circunflexo é usado no plural. Exemplo, os alunos têm dúvidas. O mesmo acontece com outros verbos derivados, como mantém, contém, intervém e convém. Uma pequena diferença no acento faz toda a diferença na concordância. Até a próxima!
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0: 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O que você pensa, sente. E o que você sente, vive. Por isso, cuidar da mente é cuidar da vida. Pensamentos negativos acontecem, é natural, mas você não precisa morar neles. Quando você escolhe um olhar mais leve, uma interpretação mais gentil, tudo ao redor muda. As relações, as decisões e até o seu corpo. Treinar a mente é um exercício diário e cada vez que você escolhe pensar melhor, você vive melhor. Pensar bem é um ato de autocuidado. 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
6: Fica a dica com o professor Wagner Abdul.
7: Você sabe a diferença entre a princípio e em princípio? A princípio significa no começo, inicialmente. Exemplo, a princípio eu não concordei. Já em princípio significa em tese, teoricamente. Exemplo, em princípio não há problema. Uma letra muda tudo. Então lembre-se, começo é a princípio. Teoria é em princípio. Até a próxima.
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0: 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Respire fundo, agora solte devagar. Parece simples, mas respirar com calma ajuda a reduzir o estresse e melhora o bem-estar. 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

0: Educação financeira não é sobre ter muito dinheiro, e sim saber cuidar bem do que você tem. Comece anotando seus gastos, tudo mesmo. Quando a gente enxerga para onde o dinheiro vai, fica mais fácil controlar e planejar o futuro. Organização é o primeiro passo para a liberdade financeira. 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
1: Fica a dica com o professor Wagner Abdul.
2: Você sabe quando colocar o acento em tem? É simples. Tem sem acento é usado no singular. Exemplo, o aluno tem dúvida. Tem com acento circunflexo é usado no plural. Exemplo, os alunos têm dúvidas. O mesmo acontece com outros verbos derivados, como mantém, contém, intervém e convém. Uma pequena diferença no acento faz toda a diferença na concordância. Até a próxima.
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0: Sabia que uma pausa de 5 minutos pode renovar sua energia e foco? Levante, respire fundo e alongue o corpo. Cuidar da mente também é cuidar da saúde. 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
1: Fica a dica com o professor Wagner Abdul.
2: Você já leu uma frase como esta? Foi nas primeiras décadas do século XX que essa consciência começou a ganhar forma. Muita gente pergunta, não deveria ser foram? A resposta é não. Nessa construção conhecida como oração clivada, o verbo ser concorda com o termo que se deseja destacar ou permanecer no singular, como acontece na maioria dos casos. A forma foi nas primeiras décadas é plenamente correta e muito comum na língua culta. Portanto, antes de corrigir, vale a pena observar a estrutura da frase. Até a próxima!
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0: que você faz todos os dias importa mais do que aquilo que você faz de vez em quando. Desenvolvimento pessoal é uma soma de hábitos, não de momentos isolados. Quando você repete uma ação, ela cria raízes, e raízes sustentam o seu crescimento. Talvez o hábito que você precisa hoje seja tão simples quanto organizar seu dia. Ler por 10 minutos ou respirar fundo antes de responder algo. Pequenos gestos constroem grandes versões de você. Cuide dos seus hábitos e eles vão cuidar da sua evolução. 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
7: Fica a dica com o professor Wagner Abdul.
8: Se não separado ou se não junto? Se não separado, normalmente equivale caso não. Se não junto, pode significar caso contrário, defeito ou exceto. A diferença é pequena na escrita, mas enorme no significado. Até a próxima.
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23: 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Fique com a gente, porque nós vamos conversar com o candidato a governador pelo PT, Fábio Tradi, e sua vice, Dona Gilda. Sejam bem-vindos.
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1: Até o próximo episódio.
2: 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Foi aqui que eu nasci. Cresci e construí raízes que carrego por toda a vida. O tempo me levou por muitos caminhos, mas meu coração nunca saiu daqui. Porque por mais longe que a vida nos leve, existe um lugar que sempre será a nossa casa. Parabéns, minha Corumbá.
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0: Esse é o futuro que vocês estão plantando, então?
1: É esse o futuro que estamos plantando, Thaís. E essa colheita já começou.
0: Seu Vicente, obrigado por abrir a porteira pra gente.
2: Eu que agradeço, viu, gente?

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7: Olá, bom dia! Agora 7 horas e 1 minuto em Mato Grosso do Sul. O nosso jornal de todas as manhãs aqui da Educativa já está no ar. Hoje é segunda-feira, 21 de setembro de 2026. O Leonardo Paraná está de folga. E aqui estou. Bom dia, Zilda Vieira.
8: Bom dia, Fábio Madeira. Seja bem-vindo.
7: Obrigado.
8: Um dia especial para você que nos ouve aqui no Agora 104. Hoje o dia amanheceu com o tempo ensolarado aqui na região do Parque dos Poderes. Agora faz 25 graus em Campo Grande. Aliás, hoje é o dia da árvore, que contribui tanto para a qualidade do ar. Véspera da primavera, estação mais colorida do ano. Você que está em casa ou a caminho do local de trabalho, indo para a academia ou nos dando uma carona no trânsito, eu te convido, fique com a gente até as 8 horas da manhã. Vamos aos destaques da edição de hoje.
7: Dia D reúne serviços e vagas de emprego para pessoas com deficiência. Carne bovina ganha mais mercado nos países asiáticos. Destaque com Osmar Bastos. Vacina contra o HPV ampliada para crianças a partir de 2 anos, vítimas de violência sexual. Exportações de MS. Mato Grosso do Sul bate recorde nas exportações industriais, com mais de 5 bilhões de dólares em 8 meses. Empregados da Caixa decidem hoje se aceitam nova proposta para o Saúde Caixa e acordo coletivo para encerrar greve. TST julga a greve dos Correios também nesta segunda-feira. Principal impasse é o plano de saúde.
8: E no Papo de Esporte, Flamengo vence o Red Bull Bragantino por 2-1 e Palmeiras fica no empate por 0-0 com o Grêmio, em partida magnífica do goleiro Everton. Com isso, o rubro-negro aumenta a vantagem na liderança para 3 pontos, com 2 vitórias a mais, faltando 10 rodadas para o fim do Brasileirão. Brasil derrota a Suíça por 3-1 e volta à elite da Copa Davis de tênis. Quer participar do jornal de hoje? Mande a sua mensagem para o 67 99333-1047. E agora é hora de saber como está o trânsito nesse início de semana. Segunda-feira, primeiro dia útil, motoristas com pressa, atrasados para deixar os filhos na escola. Conta pra gente como está o movimento nas principais ruas de Campo Grande. Trânsito lento ou congestionado? Bom dia, Quartinho. Conta pra gente.
9: Muito bom dia, Zilda. Bom dia, Fábio. Bom dia aos nossos ouvintes. Zilda, trânsito rápido, viu?
8: Acelerado.
9: Acelerado. Velozes e furiosos nessa segunda-feira. Um encontro na Resedá com a ministra Jorinos na região urbana do Prosa. Pela Resedá, trânsito bem tranquilo. Já na João Arinos, trânsito rápido nesse trecho em frente à cidade de Jardim. Mas com um ponto de lentidão na Severo, no cruzamento da jornalista Marcos Fernandes, no acesso ao Parque dos Poderes, para quem vai pegar sentido Avenida do Poeta. O trecho já se arrasta praticamente desde a entrada do Maria Aparecida Pedrocian até a jornalista Marcos Fernandes, complicando a vida dos motoristas que vêm do Jardim Noroeste. Tem outro trecho de lentidão na Marquês de Pombal com a José Nogueira Vieira, atrasando também os motoristas que vêm do Dama. Há uma sinalização de acidente na BR-163, próximo ao viaduto do Dama, e depois um outro trecho onde o trânsito fica mais lento no sentido sul-norte, próximo a Cargill, a Roda Maior, é para quem sobe sentido área norte da nossa capital. Na região urbana do Bandeira, Avenida Três Barras também, desde a Gerval Bernardino de Souza até a Eduardo Elias Aran, o trânsito segue lento e um pouco complicado abaixo da José Nogueira Vieira. E a Avenida Eduardo Elias Aran, da rotatória do Hércules Maimone até a Espípe Calage, praticamente o trânsito fica muito lento, e principalmente para os motoristas que sobem sentido saída para Três Lagoas, isso da São Félix até a Avenida Três Barras. Esse é o trecho onde o motorista tem que ter mais paciência. Região urbana do centro, os motoristas têm que evitar a Rui Barbosa, opções 14 de julho ou a Padre João Cripa. A Rui Barbosa, praticamente da Calage até Afonso Pena, o trânsito é muito lento nesse momento. E na região urbana do Imbiruçu, nesse momento, duas ruas chamam a atenção: General Nepomuceno Costa, da Júlio de Castilho até a Duque de Caxias, e a Duque de Caxias, da Luz de Coelho até a Praça Milton Cavalcante. Quem vem do Aeroporto Internacional de Campo Grande, sentido centro, vai ficar preso no trânsito, está um pouco lento nesse momento. Nas demais ruas e avenidas, trânsito tranquilo e não há registros de acidentes com gravidade nessa manhã de segunda-feira. Zilda.
4: Tá certo, Quartinho. Obrigada pelas informações. Ótima semana para você e para todos os motoristas que nos acompanham.
7: O mercado internacional de carnes ganhou um novo capítulo importante para o Brasil. A Indonésia habilitou mais 21 frigoríficos brasileiros a exportar carne bovina para este país. A ampliação abre espaço para novos negócios e reforça a presença da carne brasileira no mercado asiático. Quem vai explicar um pouco mais para a gente é o nosso especialista em agronegócio, Osmar Bastos. Bom dia, Osmar. Bem-vindo.
10: Oi, Fábio, bem-vindo você. De vez em quando você aparece aqui para
7: apresentar,
10: né, Zilda? Bom dia, Zilda. Bom dia a todos que estão nos acompanhando.
7: Leonardo está no chinelinho, né?
10: Ah, que coisa louca.
7: Mas amanhã ele está de volta. Está com pantufas.
10: Então, e amanhã é primavera, hein?
7: É verdade.
10: Começa às 9 horas da noite, horário de Brasília. E acontece o equinócio da primavera, que quando o sol está passando pelo Equador, e aí fica a mesma duração da noite e do dia. Legal, né? Mesma duração, certinho, assim. Isso é o equinócio da primavera. Mas vamos começar com boa notícia, já deu uma adiantada. O Ministério da Agricultura confirmou há poucos dias que a Indonésia habilitou mais 21 plantas frigoríficas do Brasil para exportar carne bovina para aquele país asiático. Dessa forma, já chega a 73 o número de estabelecimentos habilitados que abrangem 10 estados brasileiros. A saber, Acre, Goiás, Mato Grosso do Sul, Pará, Mato Grosso, Pernambuco, Rio Grande do Sul, Rondônia, São Paulo e Tocantins.
7: Que legal.
10: Com essa nova investida...
7: Estamos entre os 10.
10: Com essa nova investida, a Indonésia se consolida como um dos maiores consumidores da proteína vermelha de origem brasileira. Só no ano passado, eles levaram 31.500 toneladas. E uma curiosidade, no primeiro semestre de 2026, os indonésios embarcaram 21.000 toneladas de miúdo de boi. E assim se coloca no segundo lugar do mundo no consumo desses produtos. Importar miúdo é muita coisa, né? 21.000 toneladas.
4: Parece que são 3 plantas de Mato Grosso do Sul autorizadas.
10: São 3 plantas. Eu não lembro o município, mas são 3 plantas. Deve ser aquela de Campo Grande, que é a maior.
4: Marfrig, não lembro agora os outros.
10: Bom, isso mostra muito que legal. Mesmo com acabou que o Fábio falou, isso mostra que mesmo com o embargo da União Europeia e as ameaças da China em pausar as compras da carne bovina do Brasil, o nosso produto tem preço e qualidade para abrir novos mercados. E que assim continue com todos os produtos do nosso agro, não
7: é
10: mesmo?
7: É, sem dúvida. E olha que interessante, Osmar, a Indonésia, eu sabia que era bastante populosa, né? Fica lá no sul asiático, é um grande arquipélago.
10: Tem mais de 200 milhões, não tem?
7: Então, tem quase 300 milhões. Nossa. É o quarto país mais populoso do mundo, atrás apenas da Índia, da China e dos Estados Unidos. Então a Indonésia é o quarto país mais populoso, é mais do que o Brasil, 286 milhões de habitantes. Então é muita boca para comer.
10: Eu achei que era
7: carne,
10: 200 né? e poucos milhões, 280?
7: 286, quase 300.
4: Carne para alimentar, né, os indonésios.
10: Daqui a pouco vai ter que matar pombinha para exportar, você vai ver, nossa carne brasileira é de primeira.
7: É, sem dúvida. Então, é realmente um mercado muito importante a gente mandar aí, né, 21 frigoríficos brasileiros, mandar carne bovina aí para esse país do Sudeste Asiático, Sul-Sudeste Asiático.
10: Começamos a semana com boa notícia, né?
7: Com que certeza. Bom. Que continuemos assim, viu, Osmar? Assim, muito obrigado pela sua participação. Quarta-feira você volta aqui com o Leonardo Paraná, se ele sair do chinelinho. Aí, quarta-feira você dá mais destaques aqui com as cotações agropecuárias.
10: Boa semana para vocês.
4: Ótima semana.
7: Obrigado para você também. 7:10 em Mato Grosso do Sul. O Ministério da Saúde ampliou a recomendação da vacina contra o HPV para crianças a partir de 2 anos vítimas de violência sexual. Antes, a indicação começava aos 9 anos. A medida considera a vulnerabilidade dessas crianças e o aumento dos registros de violência sexual entre menores de 9 anos. A vacinação busca reduzir o risco de infecção pelo HPV, associado a diferentes tipos de câncer.
4: E os empregados da Caixa Econômica Federal decidem hoje se aceitam a nova proposta do banco para o Saúde Caixa e o acordo coletivo. A votação será online das 11 da manhã às 6 da tarde. Até lá, continua a greve nacional iniciada no dia 10. A proposta aumenta a participação da Caixa no custeio do plano de saúde de 6,5% para 9% a partir de 2027.
7: O Tribunal Superior do Trabalho julga nesta segunda-feira, dia 21, o dissídio coletivo da greve dos Correios. A sessão está marcada para 1:30 da tarde. A paralisação passa de uma semana e o principal impasse é o plano de saúde. Por determinação do TST, 80% do efetivo deve permanecer trabalhando.
4: E a Universidade Estadual de Mato Grosso do Sul abriu 360 vagas para refugiados, migrantes em situação de vulnerabilidade e apátridas, com ingresso em 2027. Dourados concentra a maior oferta com 152 vagas em diferentes cursos. As inscrições seguem até 18 de outubro. O edital completo está disponível no site da UEMS.
7: Pessoas com deficiência poderão participar hoje do Dia D da Empregabilidade para PCD em Campo Grande. A mobilização começa daqui a pouco, às 8:30 da manhã, e vai até às 4 da tarde na Praça Ari Coelho. A ação vai oferecer vagas exclusivas de emprego, atualização de cadastro no Cine, orientação profissional e apoio na elaboração de currículos. Também haverá informações sobre cursos e programas de qualificação, além de orientações trabalhistas e previdenciárias e serviços voltados à promoção da autonomia das pessoas com deficiência. A FUNTRAB e a FUNSAT vão atuar no encaminhamento para as vagas. Também participam da mobilização instituições como SESI, SEST SENAT, UFMS, Ministério do Trabalho e INSS. Empresas da iniciativa privada também poderão participar apresentando oportunidades de trabalho.
4: E as eleições de 2026 vão ter horário unificado em todo o país pelo horário de Brasília. Em Mato Grosso do Sul, os eleitores vão votar das 7 da manhã às 4 da tarde no horário local. No primeiro turno, em 4 de outubro. Se houver segundo turno, a votação será em 25 de outubro. No mesmo horário, a apuração e a divulgação dos resultados começam às 5 da tarde pelo horário de Brasília. E estamos a 13 dias das eleições, né, Fábio?
7: 13 dias das eleições, né? 4 da tarde de Mato Grosso do Sul, portanto, no dia 4 de outubro, já a apuração. E olha, neste dia 4 de outubro, dia da eleição, os eleitores vão escolher 6 cargos nas urnas. Tem que levar colinha, hein? A votação começa com deputado federal, depois deputado estadual, 2 senadores, governador e, por último, presidente da República. A Justiça Eleitoral orienta a conferir nome, foto e partido antes de confirmar o voto. É recomendado, portanto, levar uma colinha com os números, já que o uso do celular é proibido na cabine.
4: E olha só que interessante, é possível ter uma overdose de café? A resposta é sim.
7: Vixe, conheço muita gente.
4: É, né? Opa! Mas o problema está menos naquele cafezinho que faz parte da rotina e mais na quantidade total de cafeína que consumimos. E a cafeína pode estar também nos energéticos, pré-treinos, chás, refrigerantes e até em alguns medicamentos. A Nelly Terra conta pra gente.
11: O café ajuda a despertar porque a cafeína bloqueia temporariamente parte dos sinais de cansaço enviados ao cérebro, ou seja, ela não cria energia, apenas faz com que a gente perceba menos a sonolência por algum tempo, mas a dose faz toda a diferença. Para a maioria dos adultos, as autoridades de saúde utilizam 400 mg de cafeína por dia como um limite saudável, uma referência que normalmente não está associada a efeitos negativos. Só que como a quantidade de cafeína varia muito conforme o tamanho da porção, o tipo de café e a forma de preparo, isso não significa simplesmente 4 xícaras de café. E também é preciso considerar que a conta não termina no cafezinho. Chás, refrigerantes à base de cola, chocolate, energéticos, pré-treinos, suplementos e alguns medicamentos também podem conter cafeína. Por isso, o importante não é o número de cafés que eu tomei hoje, mas sim quanta cafeína eu consumi hoje. E o próprio corpo costuma avisar quando a dose está passando do ponto. Ansiedade, tremores, palpitações, coração acelerado, dor de cabeça e dificuldade para dormir estão entre os sinais. E algumas pessoas sentem esses efeitos com quantidades muito menores do que outras. E o perigo maior está nas doses muito elevadas, pois o excesso de cafeína pode provocar intoxicação grave, com alterações do ritmo cardíaco, confusão mental e até convulsões. O risco é especialmente importante com cafeína pura ou muito concentrada, porque uma pequena quantidade do produto pode representar o equivalente à quantidade de cafeína encontrada em dezenas de xícaras de café. Lembrando que isso não transforma o café em vilão. Em quantidades moderadas, ele continua sendo parte de uma rotina saudável. Outra coisa é que o limite indicado de 400 mg por dia não deve ser visto como meta, até porque o limite confortável de cada pessoa pode ser bem menor. Por isso, talvez o melhor medidor não esteja na quantidade de xícaras, mas nos sinais do seu próprio corpo. Observe o seu dia. Se o café, junto com outras bebidas que contêm cafeína, te deixam bem, não há por que mudar essa rotina. Mas, se você sente palpitação, ansiedade ou falta de sono, pode ser que seja a hora de pensar em reduzir a cafeína no seu dia. Nelly Terra para o Agora 104.
4: Muito obrigada, Nelly. Muito interessante. Fábio, qual que é a sua relação com café?
7: Ah, eu não gosto muito, confesso. Eu adoro um chocolate quente, tudo de chocolate. Essa relação de overdose eu tenho um pouco com chocolate. Mas a maioria aí tem com café. Você gosta muito de café, Zilda?
4: Gosto do café, né, de manhã.
7: Mas não toma muito, né? Não chega uma overdose de cafeína,
4: de jeito
7: por favor.
4: Nenhum.
7: Né?
4: Meu marido já pode chegar perto. Ele ama café expresso.
7: É.
4: E é muito forte o expresso.
7: É muito forte. Tem que tomar um cuidado.
4: Eu já gosto do café mais fraquinho, americano, né?
7: americano. Tem que tomar cuidado, como a Nelly Terra acabou de contar pra gente.
4: Exatamente.
7: Mato Grosso do Sul bateu recorde nas exportações de produtos industriais. De janeiro a agosto, foram mais de 5,390 bilhões de dólares, alta de 5% em relação ao mesmo período do ano passado. Celulose, carnes e produtos de soja estão entre os principais responsáveis pelo resultado. E para entender o que esse recorde representa para a economia de Mato Grosso do Sul, a gente ouve agora o GPS da economia, Aldo Barrigossi. Bom dia, Aldo.
12: Muito bom dia a todos, que todos tenhamos uma excelente segunda-feira, uma segunda-feira linda aqui de sol. Hoje venho à nossa coluna, GPS da economia, falar de excelentes números que nós temos aqui na nossa produção do nosso estado, do Mato Grosso do Sul. Vamos falar das nossas vendas externas. As nossas exportações nesse mês de agosto bateram recordes em cima de recorde, né? O melhor mês de agosto aí dos últimos anos da série histórica, revelada lá pelo observatório lá da Federação das Indústrias, né? Falando dos números industriais, quem que puxa essa fila? Celulose, carne bovina, minério, as carnes de frango, suína, uma série de produtos que nós temos, né? Que são transformados aqui no nosso estado, ou seja, o Mato Grosso do Sul, ele vem com a sua produção em larga escala e pegando esses produtos e levando para o mundo inteiro. Nosso principal comprador desses produtos é a China, mais de 50% aqui da nossa carne, da celulose, ela vai para a China e de outros produtos também. Isso faz com que ele seja o nosso principal comprador, gerando, por exemplo, olhando o lado de concentração de mercado, qualquer coisa que abale aquele mercado, por exemplo, a economia girando mais lentamente, uma questão de desemprego lá no país da China, isso acaba afetando a nossa economia, para que todos entendam essas conexões da engrenagem do mercado internacional. Mas, ao mesmo tempo, também é muito interessante a gente vender em grande volume para um mercado asiático, como a China, que cresce aí na casa próxima a 10% ao ano, isso é importante para a gente escoar a nossa produção, já que a gente produz aqui em larga escala, né? E tem terras disponíveis, a gente tem uma produtividade alta, né? No que se refere, por exemplo, à celulose, à carne bovina, nosso produtor rural, ele vem a cada ano se tecnificando mais, ou seja, ele vem produzindo mais arrobas de carne por hectare, tudo isso é positivo para a gente, para a nossa economia. Pelo lado do consumidor, isso mostra que a gente tem produtos de qualidade, e esses produtos não são só comercializados aqui no nosso estado, como vão para o mundo inteiro, né? A gente consegue competir de igual para igual com qualquer país do mundo que tem o fornecimento desses mesmos produtos. Digo até, não a questão de bairrismo, que nós somos mais competitivos que muitos países do mundo aí que fornecem o mesmo produto. Outro ponto importante para a economia nossa aqui do nosso estado, que quanto mais o setor produtivo cresce, a indústria gera mais emprego, ela exporta mais, ou seja, são mais investimentos, mais dinheiro circulando pela nossa economia. Mais pessoas empregadas, mais pessoas vão procurar gastar esse dinheiro, né, comprando alimentos, vestuário, parte de eletrodoméstico nos nossos comércios locais. E isso faz com que a nossa economia, ela gire numa maior velocidade. Olhando para o ano de 2026, né, o que a gente espera desses números das exportações? Espera que a gente bate um recorde em relação a 2025 e isso faz com que a gente seja cada vez mais vendendo para vários países do mundo. Lembrando que hoje a gente vende aí para aproximadamente 150, 160 países diferentes os nossos produtos para o mercado internacional. Um grande abraço para todos, feliz aqui por trazer uma notícia muito boa para a nossa economia, para nós como cidadãos, e até a próxima segunda-feira.
4: Um abraço, Aldo, ótima semana para você. E no próximo bloco, a Nelly Terra traz um relatório global que estima prejuízos de quase US$ 1 trilhão pela degradação da terra, pela desertificação e pelas secas no mundo. E os destaques do programa Nossa Música é Assim de hoje, com o apresentador e compositor Zé Du.
7: No intervalo do Agora 104, uma música sobre aquele encontro que muda tudo, sem precisar de grandes explicações. Ainda Bem, de Marisa Monte, lançada em 2011, a canção fala da gratidão por ter encontrado alguém especial e de como o amor pode transformar a vida. Marisa Monte, uma das grandes vozes da música brasileira, com uma trajetória marcada pela mistura de MPB, samba e pop. Ainda Bem! Aguarde, nosso intervalo é rápido, já voltamos.

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6: 7:30, em Mato Grosso do Sul.
7: Uma mudança nas regras dos inventários extrajudiciais pode facilitar a vida de quem tem uma herança a receber. Uma nova resolução do Conselho Nacional de Justiça permite que a partilha seja feita em cartório mesmo antes do pagamento do ITCMD, o Imposto sobre Herança e Doações. A medida elimina uma barreira que em muitos casos atrasava a regularização dos bens, mas o imposto continua obrigatório e deve ser pago dentro das regras de cada estado. As informações são da Milena Abreu, da Rádio 2.
8: Uma nova resolução do Conselho Nacional de Justiça, o CNJ, deve facilitar a vida de quem tem herança a receber. A partir de agora, o Imposto sobre Transmissão Causa Mortes e Doação, o ITCMD, não precisará mais ser pago antes da realização de inventários extrajudiciais. Até então, a comprovação do recolhimento do imposto era uma condição obrigatória para a lavratura da escritura pública de inventário e partilha. A mudança atende a um pedido do Colégio Notarial do Brasil e elimina uma das principais barreiras para a conclusão do procedimento. Segundo a entidade, muitas famílias possuem patrimônio a receber, mas não têm dinheiro disponível para antecipar o pagamento do imposto, o que acaba atrasando a formalização da herança. Com a nova regra, a partilha dos bens poderá ser realizada em cartório, mesmo que o ITCMD ainda não tenha sido recolhido. Mas atenção, o imposto continua obrigatório e deve ser pago de acordo com a legislação e os prazos estabelecidos por cada estado. Dados do Colégio Notarial mostram que os inventários extrajudiciais cresceram de forma expressiva desde que passaram a ser permitidos em 2007. De lá até julho deste ano, mais de 3 milhões e 100 mil escrituras foram realizadas no país. Somente em 2025 foram mais de 261 mil. Pelas novas regras, a escritura será registrada com a anotação de que os herdeiros estão cientes de suas obrigações tributárias. Caso o imposto ainda não tenha sido pago, a operação deve ser comunicada ao fisco. Além disso, a transferência definitiva de alguns dos bens, como os imóveis, poderá continuar condicionada à regularização fiscal, conforme as regras de cada estado. A expectativa é que a mudança torne os inventários mais rápidos, ampliando o acesso ao procedimento extrajudicial e reduzindo entraves para as famílias que precisam regularizar a sucessão patrimonial. Da Rádio 2, Milena Abreu.

0: Essa música é assim.
1: É, nossa música é assim, segunda-feira, hoje, 8 horas da noite. Zé Du, produtor, compositor, apresentador do programa, já está aqui com a gente para trazer os destaques do programa. Zé Du, um dos destaques, eu sei que tem vários, né, como sempre, o programa Nossa Música é Assim, eu sei que vai ter o Festival Internacional da Carne, eu fui no ano passado... Com certeza irei de novo e você vai falar um pouco sobre esse festival, porque promete, né? E carne é muito bom. Aliás, só temos boas notícias hoje falando das exportações, pois das carnes, o Osmar dizendo. Conta pra gente o que, que teremos de destaque no programa de hoje. Bom dia.
2: Bom dia, Fábio. Bom dia, Zilda. Bom dia, DJ Juju. E o Edson Silva. E a todos os nossos ouvintes, o convite é especial hoje porque... Nós vamos falar assim, o fim de semana lá na Crisul vai estar recheado. Esse Festival Internacional da Carne, são mais de 60 pontos de carne ali, de gente produzindo carne para você provar ali e comer na hora.
1: E escutando música.
2: E escutando música. Tem um festival bem grande de artistas locais aqui, tipo Chicão Castro, tem um monte de gente. Eu vou passar toda a lista para vocês à noite.
1: Legal.
2: E também a Expo Equestre, que aí para quem gosta de cavalo vai ter são eventos separados, mas no mesmo espaço e, enfim, acabam se complementando. Então, atração para toda
1: Coelho,
2: a família,
1: né?
2: No Laucídio Coelho.
1: Laucídio Coelho.
2: O nosso parque de exposições Laucídio Coelho. Também nós vamos falar de uma turnê europeia do nosso querido o Marcos Assunção. O Marcos Assunção e o Marco Lobo, eles têm um trabalho chamado Viola e Batuque. O Marcos Assunção, ele tem um trabalho muito grande em cima da viola, da divulgação, com curso, e ele põe a viola no jazz, põe a viola em tudo quanto é canto. E ele está indo para uma turnê europeia, começou dia 16 em Lisboa e vai até o dia 3 de outubro, que termina na Espanha.

0: Aí do Grammy Latino desse ano. Tem indicações aqui de artista sumatogrossense. O Luan Santana tenta mais uma vez. Ele ainda não conquistou nada, mas ele tá com. Ele foi indicado pelo Registro Histórico ao Vivo, é o álbum, né? O Ana Castela também está concorrendo, indicada com Fire Arena, é o álbum dela. Mas nós temos também o Ney Matogrosso, com a melhor canção de língua portuguesa. Nosso Ney Matogrosso é aqui de Bela Vista, não sei Sim. se você sabe, Fábio.
1: É Ney Matogrosso do Sul. É que o estado ainda não tinha sido criado quando ele nasceu.
0: É verdade. Assim. E também o Guilherme Rondon, que indiretamente está tá com uma música lá concorrendo com o melhor arranjo. Nosso Guilherme Rondon aqui está com uma música concorrendo com o melhor arranjo, a Sonho Inca. E então nós vamos falar disso tudo, é lógico, e a principal entrevista, na verdade, é do Daniel Duarte. Ele é o criador de um projeto chamado Som e Vida. É um projeto lá no Universitário 2, que é da periferia aqui de Campo Grande, mas que já formou muitas crianças. Eles têm normalmente 180 alunos de balé e de música. E eles têm uma orquestra já. A filha dele, a Daniele Duarte, é que rege a orquestra, é um barato, porque ela desde os 15 anos já assumiu a orquestra quando saiu o maestro. Eles, ano passado, no final do ano passado, o João Carlos Martins veio para um evento da OCBMS.
1: Grande maestro.
0: E regeu uma música com eles. Uhum. Foi assim o ponto ápice. Eu estive lá presente, foi muito bacana. O maestro é um gênio, né? Gênio. Um gênio, Sim. não tem o que falar dele, nós. Tivemos um programa muito especial. Uma hora dessa até vou reprisar, porque o papo é super interessante dele. Ele é um grande cara. Enfim, e aí eu conheci o projeto e aí tivemos a oportunidade de conversar. O Daniel Duarte conta tudo pra gente, como é que nasceu esse projeto.
2: Muito
0: como é que eles,
2: legal esse projeto.
0: Como é que eles se sustentam desde 2010. E assim, é muito bonita a história. Porque 2010 começou com música só, em 2015 uma filhinha deles que queria muito fazer balé, enfim, começaram com balé, enfim, a família inteira trabalha, é muito bacana e, lógico, transformador, né, sempre na vida das pessoas.
2: 26 anos já de projeto.
0: Isso aí. E aí todos convidados, então, porque isso tudo recheado com música, muita música. Hoje às 8 da noite.
1: Afinal, nossa música é assim, 8 horas da noite, logo depois da Voz do Brasil, aqui na 104.7. Muito obrigado, ótimo programa, Zé Du.
0: Obrigado a vocês, até.
2: Até mais, Zé Du.
1: 7h38, Zilda.
2: E quase 900 bilhões de dólares por ano. Esse é o prejuízo estimado provocado pela degradação da terra, pela desertificação e pelas secas no mundo. Um novo relatório alerta que até 40% das terras do planeta já estão degradadas e defende uma mudança de visão. Solo saudável não é apenas uma questão ambiental, é também um ativo essencial para a economia. Os detalhes com a Nelly Terra.
3: O impacto econômico começa numa relação muito simples. O café que a gente bebe, o algodão nas roupas, o açúcar, a madeira, o papel e boa parte dos alimentos dependem direta ou indiretamente de um solo produtivo. Quando esse solo começa a perder qualidade, o custo vai passando de um setor para o outro. A terra pode reter menos água, perder nutrientes e ficar mais vulnerável à seca e à erosão. O produtor precisa gastar mais para manter a produtividade. A indústria pode pagar mais pela matéria-prima. Bancos e seguradoras passam a enfrentar riscos maiores. E parte dessa conta, como era de se esperar, acaba chegando ao consumidor. No Brasil, o assunto é especialmente importante. Cerca de 60% das áreas de pastagem apresentam algum nível de degradação. Mas recuperar essas terras também representa uma grande oportunidade. Produzir mais em áreas que já são utilizadas, reduzindo a necessidade de avançar sobre a vegetação nativa. E Mato Grosso do Sul tem mostrado que essa recuperação é possível. As áreas de pastagens classificadas como de baixo vigor no estado caíram de pouco mais de 6 milhões de hectares em 2010 para menos de 3 milhões em 2024, uma redução de aproximadamente 50% em 14 anos. Parte dessa transformação está ligada à recuperação de pastagens e também a sistemas que integram lavoura, pecuária e floresta. A ideia é melhorar a produtividade sem precisar aumentar

0: a área ocupada. E num cenário de secas e chuvas extremas, cuidar do solo ganha ainda outra importância. Um solo saudável consegue armazenar melhor a água e pode funcionar como uma espécie de amortecedor diante das mudanças do clima. Por isso, a proposta do novo relatório é mudar a forma como empresas, governos e investidores enxergam esse recurso. Cuidar do solo não significa apenas preservar a natureza, significa proteger a base de cadeias produtivas inteiras e evitar que a degradação de hoje vire prejuízo econômico amanhã, porque praticamente tudo aquilo que nasce da terra depende de uma condição muito básica: ter solo saudável para conseguir produzir de novo no ano seguinte. Nelly Terra para o Agora 104.
1: E agora a gente volta a chamar o Táxi 104. O Bernardo Quartinha atualiza o trânsito para a gente. Hoje tem início a obra de reordenamento viário da Euler de Azevedo e a Tamandaré, né? Precisa de atenção do motorista por lá, né, Quartinha?
2: Precisa e precisa muito, viu, Zida? Porque nesse momento, na Avenida Tamandaré, da Onofre Luiz de Carvalho até Euler de Azevedo, o trânsito segue muito lento, praticamente estagnado, no sentido contrário. Praticamente desde a Mascarenhas de Moraes até Euler de Azevedo, o trânsito segue lento, destino a Tamandaré. E a descida da Euler de Azevedo, no trecho Nossa Senhora das Graças, também o fluxo de veículos é bem intenso. Precisa sim, porque é um trecho, hora alta velocidade, os motoristas têm que fazer a frenagem antes de chegar na rotatória para quem desce sentido centro. O sentido para quem sobe sentido bairro, também lá no trecho da Rua do Seminário, ali no conjunto dos ferroviários, às vezes fica bem complicado, não permitindo ultrapassagens e com alguns pontos de estagnação. Merece atenção e há já indícios que há homens trabalhando na pista na Avenida Tamandaré, um pouco antes da Euler de Azevedo. A Mascarenhas de Moraes, no trecho da Rua do Seminário, nesse momento, região urbana do Segredo ali, o trânsito segue lento para quem desce sentido Pontilhão e vai subir sentido Coronel Antonino. Rachid Néder, na região urbana do centro, também da rotatória da 14 de julho, Rui Barbosa até Arthur Jorge, em ambas as pistas, o fluxo de veículos é moderado. A Euler de Azevedo, só ali próximo à pracinha de São Francisco, quem sobe sentido 13 de maio, que o trânsito segue lento nesse momento. Ainda na região urbana do centro, viu, Zilda e ouvintes, a Rui Barbosa, da Calarge até Afonso Pena, muito ruim, opções para João Cripa ou 14 de julho. A Duque de Caxias agora está com o trânsito liberado. Aí, o último trecho mais complicado que nós temos é a Avenida Eduardo Eliazarano, trecho da Três Barras até Espírito Calarge, em ambas as pistas. A boa notícia é que nós não temos registros de acidentes com gravidade nessa manhã de segunda-feira. Tá bem tranquilo, viu, Zilda?
1: Ótima notícia, Quartinho. E outra situação que deve gerar impacto no trânsito, a prefeitura anunciou 12 frentes simultâneas de trabalho do mutirão Tapa Buracos. Então, o motorista também deve estar atento, porque várias obras espalhadas pelas 7 regiões urbanas de Campo Grande por conta dessa operação Tapa Buracos. E daqui a pouco tem o Papo de Esporte com a 28ª rodada do Brasileirão.
3: No intervalo do Agora 104, uma música para lembrar que mesmo depois dos dias difíceis, sempre pode haver espaço para recomeçar. Céu Azul, de Ana Gabriela. A canção traz uma mensagem leve sobre esperança, afeto e a vontade de seguir em frente. Ana Gabriela conquistou espaço na nova geração da música brasileira com sua voz marcante e interpretações que aproximam o público. Céu Azul, aguarde, nosso intervalo é rápido, já voltamos.

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0: Você sabe o que é a meia-lua da grande área? Você já reparou naquele semicírculo desenhado na frente da grande área? Muita gente pensa que ele faz parte da área, mas isso não é verdade. Aquela marca é chamada de arco do pênalti, ou simplesmente meia-lua. Ela serve para garantir que durante a cobrança de um pênalti, todos os jogadores, exceto o cobrador e o goleiro, fiquem a pelo menos 9 metros e 15 centímetros da marca da cal. Assim, ninguém pode invadir antes da cobrança e ganhar vantagem. Ou seja, a meia-lua não faz parte da área e nem dá nenhuma vantagem para o goleiro. Ela está ali apenas para ajudar a organizar a cobrança do pênalti. Agora, quando você olhar para a meia-lua, já vai saber exatamente para que ela existe. Eu sou o Léo e esse foi mais um Fala, Léo! Até a próxima!
1: Fala, Léo! Fala, Léo!
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5: 7h51, apitou e ele chegou, Alex Delina no Papo de Esporte nesta segunda-feira. Bom dia, Delina, tudo bem? Alô, Delina.
6: Oi, Fabinho, agora sim, agora
5: Opa,
6: sim.
5: Opa, tudo bem, Delina, tá, como é que vai o amigo?
6: Tudo ótimo, saudade de falar de esporte com você. Saudade, um abraço aí pra Zilda, desejando a todos os ouvintes, Delina, uma excelente semana. E vamos falar de esporte, né? Sim. Ricardinho Paredes está há 68 dias de férias e a gente vai segurando a peteca aqui, né, Fábio?
5: É, ele agora volta depois de amanhã.
6: Agora você tem notícia do tênis aí, Fábio, é isso?
5: Temos uma excelente notícia do tênis, Delina, porque o Brasil simplesmente atropelou a Suíça 3-1 e volta à elite da Copa Davis em 2027. O Rafael Matos e o Orlando Luz venceram a terceira e decisiva partida lá no Rio de Janeiro ontem e classificaram o país para as qualificatórias no ano que vem. Lembrando que antes o Gustavo Reid e também o João Fonseca, voltando de lesão, comandaram aí o Brasil nessa vitória muito legal sobre a Suíça. A Suíça que já teve Roger Federer, né? E é muito forte no tênis e acabou sendo atropelada pelo Brasil. Brasil de João Fonseca é outro nível no tênis. Ótima notícia, né, Delina?
7: E enquadra o Vavinka.
6: Do tênis Vavinka, a gente fazendo esse bate-bola, pulando pro vôlei, né? A Sim. seleção brasileira de vôlei masculino venceu a Argentina por 3-0 ontem. No Maracanãzinho, conquistou o título do Campeonato Sul-Americano e a vaga para os Jogos Olímpicos de Los Angeles 2028, no ano que vem. No ano que vem não, no outro ano, 2028, né? Já estou me adiantando aqui.
5: Tá com
6: assim como as meninas, o Brasil masculino no vôlei fez bonito também. Ah, foi 3-0 na final contra a Argentina, parciais de 25-20, 25-23 e 25-22. O maior pontuador foi o Darlan, com 23 pontos, uma campanha sensacional, 5 vitórias em 5 jogos, sem perder nenhum set no torneio. E, logicamente, teve aquela provocação no final contra os argentinos, porque até no Paroímpe é bom ganhar da Argentina, né, Fabinho?
5: É, com toda certeza, viu, Delina? E olha, teve ótima notícia também para o Brasil na ginástica artística na Copa do Mundo. A Flávia Saraiva e o Arthur Nori conquistaram a medalha de ouro, é isso mesmo. Na trave, a Flávia Saraiva foi ouro e a Rebeca Andrade foi prata. E o Arthur Nori, na barra fixa, foi ouro. A etapa da Hungria, da Copa do Mundo de Ginástica Artística, Brasil, então, com 3 medalhas neste final de semana na Copa do Mundo de Ginástica. Só notícia boa para o esporte brasileiro, viu, meu caro Alex Delina?
6: Graças a Deus, só notícia boa. Agora, quem tá muito feliz e tá apreensivo,
5: sim,
6: eu acho que é todo palmeirense, né? É. Você pode falar disso, né? Você tem lugar de fala.
5: Pois é, o Palmeiras até jogou muito bem, como há muito tempo não acontecia ontem, contra o Grêmio em Porto Alegre, mas tinha São Everton do outro lado. Palmeiras, verdade, liberou antes da hora o Everton, na minha opinião, eu sempre fui contra isso, e o Everton simplesmente catou até pensamento ontem, Delina. E o Palmeiras ficou no 0-0, o Flamengo ganhou do Red Bull Bragantino 2-1 e agora já tem 3 pontos e 2 vitórias a mais na liderança do campeonato, né?
6: Olha só, o Everton fechou o gol, me lembrou muito aquela partida épica também do Everton pelo Palmeiras contra o River Plate, né, Fábio?
5: É verdade, na Libertadores da América de 2022, né?
6: É, ele fechou muito gol ontem. Só passando aqui a rodada 28, olha, graças a Deus, o Silas tá aí no estúdio, Fábio, ou não?
5: Hoje o Silas, não, hoje tá o Edson.
6: Tá o Edson, acho que ele é corintiano, mas olha só, o Silas é vascaíno,
5: santista.
6: Carlão também é vascaíno, os dois estão aí mais tranquilos porque o Vasco da Gama saiu da zona do rebaixamento
7: com
6: uma grande goleada em cima do Coritiba. Isso na rodada 28, jogos de sábado, que teve também o Atlético Mineiro empatando com a Chapecoense 1-1, tropeçou o Galo Mineiro jogando em casa. Mirassol venceu bem o Botafogo e dá uma distanciada também da zona do rebaixamento por 2-0 na estreia do Tite. E o Santos, hein, Fábio? Olha, o Santos venceu por 2-1 o Remo. O Santos conseguiu a sua 5ª vitória fora de casa. Realmente sensacional a equipe do Santos vencendo por 2-1 e sem o Neymar, né? O Neymar continua machucado. O Gabigol voltou a fazer muitos gols, já tem 20 gols na temporada. Eu falei Vasco 5, Coritiba 0. E no jogo de sábado também, o São Paulo afundou mais ainda o Internacional do nosso querido Kempfer por 1-0. Aí no domingo tivemos esse jogo que você falou pela manhã, 10 da manhã, o Grêmio empatou com o Palmeiras 0-0. Mais de 50 mil torcedores. É impressionante como o pessoal, torcedores do Grêmio, gosta do Renato Gaúcho, né, Fábio?
5: É verdade, impressionante. Ele dá certo, né? Porque o Grêmio tá na zona do rebaixamento, mas com o Renato Gaúcho ele fica na expectativa aí de se recuperar. E você sabe quem que tá ouvindo a gente? Acabou de mandar uma mensagem. Você vai completar os jogos do domingo e o Flamengo, a gente falava que ganhou do Red Bull Bragantino 2-1, é o Ricardo Paredes. Ele acabou de mandar uma mensagem aqui.
6: Um abraço, meu bruxo. Aliás, ele volta quando, hein, meu caro Fábio?
5: Depois de amanhã. Quarta-feira ele tá de volta.
6: Quarta-feira ainda, vamos recebê-lo com muito carinho aí.
5: É, e ele
6: um abraço pra você, meu bruxo, vem a Copa MS, hein, prepare-se.
5: É verdade.
6: Com o seu conteúdo pra gente dar um show aí, viu?
5: E vem. Olha, aí a
6: voltando
5: Copa
6: aí
5: MS.
6: A rodada de domingo, tivemos aí o Timão perdendo em casa por 3-1 para o Fluminense, um jogo aí que no primeiro tempo o Flusão foi melhor, o Corinthians na segunda etapa até conseguiu um empate, mas deu um tilt no time aí da Zilda e levou aí 3-1. Ô, Fábio, rapidamente, você acha que o Corinthians, ele tá ameaçado de rebaixamento?
5: Eu acho que tá. Ainda é uma ameaça pequena, mas para quem perdeu 6 jogos seguidos, tá certo que em algumas partidas com time reserva, tá mais do que o alerta amarelo aceso. São só 3 pontos a mais que o Grêmio, 4 com que o Inter, e os próximos 2 jogos do Corinthians são fora de casa, contra o Inter e contra o Palmeiras. Então a situação tá periclitante lá pelos lados de Parque São Jorge, viu, Delina?
6: É, o Vitória também deu uma queda nesse campeonato, estava bem no primeiro turno, perdeu em casa para o Cruzeiro por 3-1. Flamengo 2, Bragantino 1, Flamengo líder absoluto, Atlético Paranaense 2, Bahia 1, Bahia rompendo no final do jogo. O Atlético Paranaense é o terceiro colocado da competição. Você tem aí a classificação, Fábio?
5: Tenho sim a classificação. O Ricardo Paredes disse: o Flamengo deu uma sapecada no Red Bull Bragantino. E é o líder, 60 pontos. O Palmeiras é o segundo, 57, mas 2 vitórias a menos. Atlético Paranaense, 49. Fluminense, 48. Bahia, 46. Encerram a zona da Libertadores. Depois vem Cruzeiro, 45. Atlético Mineiro, 40. Santos e Coritiba, 38. Bragantino 36, São Paulo 36, Botafogo 35, Vitória 33, complicado.
6: Abre Vitória. O olho, Vitória.
5: Abre o olho. Corinthians 32.
6: E olha só, na zona do rebaixamento, só complementando a informação, os dois gaúchos, né? O Grêmio na 17ª colocação com 29 pontos, o Internacional na 18ª com 28, o Remo com 23 e a Chapecoense com 18 pontos. Acredito que Remo e Chapecoense dá pra cravar que caíram já, né, Fábio?
5: Ah, com quase toda certeza. Só um milagre, né? Agora, um milagre, o Mirassol...
6: Então tá bom, nosso tempo tá estourando, Fabinho. Um abraço pra você. Prazer falar contigo sempre sobre esporte. Um abraço pra todo mundo. Boa semana. E amanhã estaremos aqui mais uma vez substituindo o insubstituível, o meu querido Ricardinho Paredes, o meu bruxo. Um abraço.
5: Um abraço, Delina. Só pra completar, o Mirassol com 32 e o Vasco com 31. Precisam tomar cuidado também. É isso, minha cara Zilda Vieira. Vamos embora, Zilda?
7: Bora!
5: O Agora 104 de hoje fica por aqui. Eu sou Fábio Madeira e nesta edição contamos com produção técnica do Juju, também do Edson Silva e edição do Alfredo Milani.
7: E eu sou Zilda Vieira e nós tivemos produção e reportagem de Tereza Ilcar, Magda Tebcharani e Nelly Terra.
5: Essa é a Fundação Jornalista Luiz Chagas, diretor-presidente, jornalista Orlando Loureiro.
7: Lembrando, o portal da Educativa e os perfis da emissora nas redes sociais estão temporariamente indisponíveis em cumprimento à legislação eleitoral. Muito obrigada pela sua companhia, ótima segunda-feira, tchau!
5: Encerramos com Sledgehammer, de Peter Gabriel. Tenha uma excelente semana. Tchau!

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5: São 8:06. Olá, navegante 104, bem-vindo. Tá começando, hein? Mais 180 minutos de boa música aqui na Educativa 104.7. É a nossa sessão de grandes canções que já está no ar. Segundona abençoada, hein? Vence positivo, vai dar certo. Simbora nesse ritmo que é espetacular. Aqui na Educa é assim. Obrigado pela sua presença, onde você estiver, você que está no carro, você que está em casa, você motorista de aplicativo, taxista, mototaxista, enfim. Só nesse primeiro bloco a gente viaja com Supertramp, Jota Quest, Queen, Cyndi Lauper e muito mais. Boa viagem com Supertramp e Breakfast in America.

0: Essa é a Cyndi Lauper, um dos grandes ícones do pop da década de 80. Em 1983, ela colocou o mundo pra cantar com essa aí, ó, que estamos acabando de ouvir. Girls Just Want To Have Fun. Divertida, irreverente e até hoje um verdadeiro hino à liberdade e à alegria. Que saudade, hein? Tá aí na nossa playlist. Você acabou de curtir comigo. E teve ainda a minerada lá do Jota Quest, Além do Horizonte, aqui na playlist especial Educativa 104. Agora 8h22. Muito obrigado a você, navegante de plantão, que tá com a gente na audiência, onde estiver. Você que tá aí no carro, você que tá no trabalho, você tá em casa, tá na academia, tá voltando para casa, viajando ou tomando aquele cafezinho do dia. Manda um abraço aqui pro meu amigo Diego, que já chegou para fazer aquele rango, hein? Bom trabalho a você, meu amigo Diego, na audiência, sua mamãezinha, enfim. A 104 está com vocês, ligados aqui na audiência máxima. Participe da nossa playlist, participe da nossa programação. O WhatsApp é o 9333-1047. Mande sua mensagem, hein? Peça seu som, não me deixe sozinho. E faça parte da nossa boa playlist. 104.7
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0: Simple Minds.

Eu sou suspeito para falar dessa banda. É uma das bandas, das minhas bandas preferidas. Uma grande banda do rock britânico que já acabou, infelizmente, o Dire Straits, liderada pelo talento de Mark Knopfler, guitarra, solo e vocais. Aqui estamos acabando de ouvir So Far Away, um dos destaques do álbum Brothers in Arms, lançado em 1985. E que álbum, hein? Esse álbum foi um fenômeno mundial. E essa canção aí, ó, conquistou espaço nas rádios do mundo todo com esse som elegante, né? Guitarras marcantes, principalmente a do Mark Knopfler e a assinatura inconfundível dele, Mark Knopfler e Dire Straits. Que saudade! 8h40. E aí, navegante 104, tá onde? Onde você estiver, sintonize a Educativa 104, você em Campo Grande, você no interior do Mato Grosso do Sul, participe com a gente, 9333-1047. Aqui tem boa música, tem informação, aquela excelente companhia e uma programação que faz a diferença no seu dia, na sua noite, na sua tarde. É isso aí.

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8: 8h45, já estamos de volta agora com Man at Work, sucesso absoluto lá na Austrália e no mundo todo na década de 80. Agora vamos recordar um dos maiores hits dessa banda, lançado em 1981, Down Under com Man at Work.

Nos anos 80, essa banda conquistou o mundo misturando rock, reggae e uma sonoridade absolutamente original. É o The Police, aqui na Educativa. Que banda, hein? E um dos grandes destaques, essa aí, Every Little Thing She Does Is Magic, de 1981. Uma melodia irresistível, energia contagiante e a voz inconfundível dele, o cantor e baixista inglês Sting. Um clássico que atravessou gerações e continua mágico até hoje. Que saudade do The Police. E também passou por aqui o Level 42 com Something About You. Muito obrigado a você, navegante de plantão. Muito prazer, sou o Milani, feliz em estar com você. Você pode participar comigo, hein? O Elvio já chegou, a Cícera também está por aqui, o Carlos, motorista de aplicativo, o Diego também já chegou. Enfim, só está faltando você. 9333-1047. Eu não poderia deixar de falar, hoje, 21 de setembro, se comemora o Dia do Radialista. Um abraço especial aos radialistas de todo o Brasil, gente que acorda cedo, atravessa o dia levando informação, música, serviço, companhia. Em cada canto desse país, existe uma voz por trás do microfone fazendo o rádio acontecer, é isso. Um abraço a todos os colegas de profissão, vida longa ao nosso rádio brasileiro. O intervalo aqui é bem rápido e daqui, deixa eu colocar meu break, daqui a pouquinho tem mais, segura aí.

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0: São 10 horas, tá aí, do jazz ao pop, esse é o Jamie Cullen, aqui na Educativa. Ele construiu uma carreira marcada por esse talento ao piano, muita personalidade. Esse cantor britânico ganhou projeção mundial, fazendo aquela fusão do jazz, do soul, do pop, com essa pegada pra lá de contemporânea. E agora, com o Jamie Cullen, ouvimos essa bela versão de Everlasting Love, um clássico que ele revisita com esse estilo elegante, né? Uma voz suave, um pianinho de fundo, que é a sua marca registrada. Jamie Cullen, aqui na playlist especial Educativa 104. São 10 horas, a segunda-feira começou, uma nova semana. E aí, navegante, tudo bem? Essa semana só tá começando, que tal você começar com música boa e pensamento positivo? Aqui tem tudo isso, respire fundo, aumente o volume e vem com a Educativa 104. Aqui a nossa sessão de grandes canções segue até 11 da manhã e que hoje seja o primeiro passo para uma semana mais leve, né? Produtiva, cheia de boas surpresas. Pense positivo. Bora juntos aqui na Educativa.
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0: Bruno Mars.

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10h20, tá aí o som da cantora londrina, e que cantora, hein? Desiree, aqui na Educativa, que ganhou destaque internacional ali na década de 90. Ela tem uma voz elegante, né? Misturando muito bem o pop, o soul, o R&B. Um dos seus maiores sucessos é essa que ouvimos, You Gotta Be, de 1994. Que canção, hein? Uma canção que mostra coragem, maturidade. Um daqueles hits que atravessam gerações e continuam atuais para o nosso bem. Desiree, aqui na Educativa 104. E teve ainda, abrindo esse bloco, o Bruno Mars. Abrindo muito bem esse bloco. Que bloco bacana. São 10h21. Meu carinho e meu muito obrigado a você, navegante, que está participando no 9333-1047. A Lica está por aqui. Obrigado, Lica. A Fernanda, a Maria Nogueira já chegou. Todos mandando mensagens. Aproveite, peça seu som, faça companhia para a gente. A cada participação sua, a nossa playlist fica ainda mais especial. Muito obrigado a todos. Continue com a gente até 11 da manhã. Muito prazer. Eu sou o Milani. A gente segue curtindo grandes canções. E lembrando que 11h25, logo após o horário eleitoral, chega Marta Maria com mais uma edição incrível do MPB de A a Z.

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grandes harmonias vocais, misturava guitarra, uma influência perfeita com o som dos anos 60. Os grandes sucessos vieram com Manic Monday, essa que ouvimos agora, e ainda Eternal Flame, uma grande balada ali da década, finalzinho da década de 80. E por que Bengals? O grupo começou como The Bangs, mas descobriu que outra banda já havia registrado esse nome, The Bangs. Para evitar problemas legais, elas fizeram uma mudança simples. Acrescentaram no final de The Bangs, L-E, daí ficou The Bengals. Grande banda que influenciou muito o som ali na década de 80, finalzinho da década de 80 e 90. E está aqui na nossa playlist. Que bacana. Continue participando, 9333-1047. Ainda dá tempo de você pedir o seu som. Até 10h55 estaremos por aqui, porque também teremos 11 horas o horário eleitoral gratuito. Participe agora. 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

0: Esse é um clássico, hein? Under Pressure, de 1981. Encontro histórico entre o Queen e o camaleão do rock and roll, David Bowie, que nos deixou cedo demais. Essa música tá abordando aí a pressão da vida, relações com a sociedade, mas também uma necessidade de amor, solidariedade. Tudo isso é falado nessa canção, essa bela canção Under Pressure, com o Queen, a participação do David Bowie, um clássico que continua atual e emocionante, encerrando a minha comunicação de hoje, porque já já, 11 horas, teremos o horário eleitoral gratuito e você não pode perder. Marta Maria já está por aqui, abrilhantando os nossos estúdios, toda de branco hoje, hein, Marta Maria? E ela apresenta 11h25, anote aí na sua agenda, coloque para despertar o seu reloginho, 11h25, ela entra no ar com MPB de A a Z, sempre imperdível. A gente se fala amanhã, tchau. 104.7
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11: TJMS informa. O Tribunal de Justiça de Mato Grosso do Sul alcançou o 5º lugar entre os tribunais estaduais de todo o país no Índice de Desempenho de Sustentabilidade do CNJ, com 71,53%. O resultado representa um salto expressivo. Em apenas 2 ciclos, o tribunal passou da 26ª posição em 2024 para a 11ª em 2025 e agora chega aos 5 melhores do Brasil. O índice reúne indicadores que avaliam práticas de sustentabilidade, gestão de recursos e responsabilidade socioambiental. O avanço reflete o fortalecimento da política de sustentabilidade e do plano de logística sustentável da atual gestão, com ações voltadas à eficiência, inclusão e redução do uso de materiais descartáveis.
9: E em Campo Grande, um oficial de justiça deverá receber R$10 mil por danos morais após ser agredido durante o cumprimento de um mandado de busca e apreensão. Segundo as provas, o servidor sofreu resistência física durante a diligência e, posteriormente, foi alvo de uma sindicância administrativa baseada em acusações que não foram confirmadas. A apuração foi arquivada por ausência de falta funcional. Para o magistrado, ficou comprovado que o oficial estava no exercício regular de suas funções e sofreu agressão durante o cumprimento da ordem judicial. Acompanhe todas as notícias do Judiciário Sul-Mato-Grossense acessando o portal de notícias do TJMS ou acessando as redes sociais.
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Olá, muito bom dia para você. 11 horas e 31 minutos e tá começando o nosso MPB de A a Z, edição de segunda-feira, 21 de setembro. Muito bom dia, uma ótima semana, uma semana que já traz, né, cheiros e cores diferentes, porque daqui a pouquinho já é primavera. Sejam todos muito bem-vindos, participe, vem comigo, 99333-1047. E a gente começou ouvindo a música Só Pra Ganhar Você, gravada pelo Ivan Lins, né, que é uma versão em português do clássico Mais Cherie Amour, composta originalmente por Stevie Wonder. Só que essa letra em português não é do Ivan, né? Essa letra foi escrita pelo compositor e também cantor Celso Viafora. Uma semana de paz, energia boa e muita música com você ligadíssimo e ligadíssima aqui na Educativa 104. Muito bom dia.

Esse é Gilberto Gil e o músico Feijão e a música Vento. Tivemos ainda o Ney Matogrosso, Thiago York, Liberdade ou Solidão. É música boa, é música brasileira. Você acompanhando o MPB de A a Z aqui na Educativa 104. Esse é Milton Nascimento e Loborges, Resposta.

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0: Você sabe por que o árbitro dá acréscimos? Você já percebeu que um jogo de 90 minutos quase nunca termina exatamente aos 90? Isso acontece porque o árbitro precisa compensar o tempo perdido durante a partida. Entram nessa conta as substituições, os atendimentos médicos, as comemorações de gols, as revisões do VAR e qualquer outra paralisação importante. Quando o quarto árbitro levanta a placa, ele mostra o tempo mínimo de acréscimos. Se acontecer outra interrupção, o juiz pode aumentar ainda mais esse período. Por isso, hoje é cada vez mais comum vermos partidas terminando aos 98, 100 ou até mais de 100 minutos. 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
5: 11 horas 48 minutos, de volta com a sintonia mais brasileira no seu rádio. Olha só que bacana, você deve ter acompanhado, né, que 4 artistas sumatogrossenses, né, foram indicados ao prêmio Grammy Latino da MPB ao sertanejo, né? Estão levando Mato Grosso do Sul ao Grêmio Latino 2026. Tivemos a Ana Castela, o Luan Santana, a Dora Sanches e também o Guilherme Rondon, indicados, né, ao Grêmio Latino. A Dora Sanches, né, que vem se destacando, é uma campograndense, que vem se destacando no gênero MPB, né, ganhando muito espaço, dividindo palcos, inclusive, com nomes como Marisa Monte, Thiago York e o Jota Quest. Ela foi indicada como artista revelação. Olha só que bacana. Então vamos ouvi-la. Dora Sanches, ela também acabou de lançar o seu primeiro álbum, Seda de Casulo. E essa música chama-se Nunca é Tarde Demais. Então aí, boa sorte, né, para nossa campograndense Dora Sanches.

Então tá aí a Dora Sanchez, né? Nunca é tarde demais. Ela é indicada ao Grammy Latino como artista revelação, como Ana Castela também está nessa relação, Luan Santana e o nosso cantor e compositor sumatogrossense também, Guilherme Rondon, com a música Sonho Inca, do EP Dentro do Futuro. Então tá aí, vamos ouvir então Sonho Inca, Guilherme Rondon.

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Tá aí, bela canção, Sonho Inca, do Guilherme Rondon, também indicado como melhor arranjo, né? O Grammy Latino 2026. Eu quero mandar um grande abraço de aniversário para o nosso ouvinte, também amigo, todo dia participando aqui da nossa programação, Edivaldo de Matos, fazendo aniversário. Muita saúde para você, parabéns pelo seu dia, felicidades, sempre protegido pelas bênçãos divinas. E você me pediu uma música, eu vou tocar para você. MPB4, Abrigo de Vagabundo, que é uma composição de Adoniran Barbosa. Festeja o seu dia. A vida é sempre muito, necessariamente tem que ser vivida e comemorada. Parabéns.

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E aí, essa é a Luciana Fischer, cantora somatogrossense, cantora e compositora, também aí participando da nossa programação brasileiríssima, é claro. Meio-dia e mais 7 minutinhos, você está na Educativa acompanhando o MPB de A a Z. Muito bom dia para Vilma Costa na nossa sintonia. Elvio Loureiro, sempre muito bem-vindo também. Pedro Luiz, a Lica também está com a gente. Uma ótima semana para todos vocês. Vamos de Flávio Venturini e Ana Canhas. Tudo o que você podia ser, quem pediu foi o Jefferson. Obrigada pela sua participação e uma ótima semana.

0: Música boa, música brasileira. Belchior, Charme do Mundo. Você pede, a gente toca para você. Essa foi para a Maria Helena. Tivemos ainda o Ebert Viana, Hoje Canções. Eva Maria, Paulo, muito boa tarde. Uma ótima semana para vocês. Ana Paula, Carioca e Gabriel, sejam todos sempre muito bem-vindos. Uma excelente semana. Vamos fazer o nosso intervalo cultural. Daqui a pouquinho eu estou de volta. Fica bem, fica na 104.
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9: Essa talvez seja a maior dúvida da língua portuguesa. Por que separado é usado nas perguntas? Por que junto responde? Por que separado com acento aparece no fim da pergunta? E por que junto com acento é um substantivo sempre acompanhado de artigo? Conhecendo a função da palavra, a escolha fica muito mais fácil. Até a próxima.
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0: É isso, o melhor da MPB para você aqui na Educativa 104 e você participando comigo, como sempre, 99333-1047. Carmelo está comigo. Olá, bom dia, boa tarde.
10: Bom dia, 104. Bom dia, Marta Maria. Bom dia a todos os ouvintes.
0: Bom
10: Olha,
0: dia.
10: Aqui está um vento forte e um sol bem quente. Gostaria de ouvir o som do Jessé cantar. Tenha um bom dia e uma semana maravilhosa, Marta Maria.
0: Para você também, Carmelo, obrigada. E aqui também está um vento, uma poeira, bastante poeira. Está quente aqui, 33 graus agora. Tem uma possibilidade de chuva. A umidade também já deu uma caída, 42%. Mas vamos que vamos, né? A natureza está aí. Daqui a pouquinho também já é primavera. Vamos ter novas cores, novos aromas no ar. Jessé, cantar para você, meio-dia e 24.

Alceu Valença, La Belle de Jour. Muito bem, essa canção é um dos maiores sucessos, né? Do nosso talentosíssimo pernambucano Alceu Valença. Música de 1992, essa quem pediu foi a Sol. Boa tarde, Sol. Obrigada pela sua participação. Eu recebi uma mensagem aqui muito simpática, muito amorosa, que diz o seguinte: Marta Maria, por favor, pode tocar a música Meu Ébano em homenagem ao meu amado negro, que está completando mais um ciclo de vida hoje. Claro, Maria Camargo, é o maior prazer atender o seu pedido. E o amado em questão é o Edivaldo de Matos, né, que está fazendo aniversário hoje. Parabéns, felicidades. E está aí a música que sua amada está te mandando, Meu Ébano.

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1: Bom dia, meu nome é Leonardo e eu queria pedir a música Refazenda do Gilberto Gil. Obrigado.

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Tá aí, Fátima Guedes e o Cláudio Jorge. Você pra mim, eu sou pra você. Que legal. Meio-dia e 53. E eu vou ficando por aqui. A nossa edição de segunda-feira, dia 21 de setembro, vai chegando ao fim. Mas eu volto amanhã, logo após o horário político eleitoral gratuito, tá bom? Tipo 11h25, 26. Muito obrigada pela sua participação. Como sempre, muito carinhosa, grande abraço a todos vocês, uma excelente semana, com muita paz, muita saúde, muito trabalho, muito sucesso. E eu vou encerrar também com uma canção que Leonardo me pediu, que deu tempo de eu colocar, que é uma canção do Chico Buarque, do Vinícius Cantuária, Ludo Real. Então eu volto amanhã, fica bem, continue na 104. Muito boa tarde, um grande abraço e até.

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0: Fica a dica com o professor Wagner Abdul.
5: Mal, com U ou com L? Mal com U é o contrário de bom. Mal com L é o contrário de bem. Se você descobrir o antônimo, nunca mais erra. Bom, mal. Bem, mal. Uma dica simples que funciona sempre. Até a próxima.
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7: Agora em Campo Grande, 2:01. Você está na Educativa 104, no melhor da música e todos os estilos musicais. Chegando aí, Antônio Marcos. Te faço companhia até às 6 da tarde. 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Temperatura em Campo Grande neste momento em 33 graus e já vamos começar trazendo Lulu Santos e a canção Aviso aos Navegantes. Seja bem-vindo, você está na Educativa 104.

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11: Agora em Campo Grande, 2h21, e dando sequência, chegando aí o Patufu, Canção para Viver Mais. 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
1: Agora 2h39, Educativa 104. Acordamos aí com The Cranberries e a canção Linger. Nenhum de nós, você vai lembrar de mim. Você já mandou também o seu pedido musical no nosso WhatsApp 993331047. 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
4: Agora 3 horas e 2 minutos, Educativa 104. Bruce Springsteen, Streets of Philadelphia.

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1: Agora 3h21. Ouvimos aqui na Educativa 104, Biquíni Cavadão, mensagem de amor. Conferimos também o encontro do Chainsmoker com Coldplay, Something Just Like This. 3h21. E você, já mandou o seu alô, mandou aí seu pedido musical e também deixou seu nome e telefone. 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
3: Você sabe qual foi o gol mais rápido da história das Copas do Mundo? Alguns gols parecem demorar uma eternidade para sair. Outros acontecem tão rápido que mal dá tempo de sentar no sofá. Foi exatamente isso que aconteceu na Copa do Mundo de 2002. O atacante Hakan Şükür, da Turquia, entrou para a história ao marcar o gol mais rápido de todas as Copas do Mundo, apenas 11 segundos depois do apito inicial. E o mais curioso é que quem deu a saída de bola foi a Coreia do Sul. A seleção sul-coreana trocou alguns passes, perdeu a bola ainda no campo de defesa

0: procurando o melhor lugar para assistir o jogo quando a bola já estava balançando as redes. Até hoje, nenhum jogador conseguiu bater esse recorde. Mais de 20 anos depois, os incríveis 11 segundos de Hakan Şükür continuam sendo o gol mais rápido da história das Copas do Mundo. E tem mais! A partida terminou com a vitória da Turquia por 3-2 sobre a Coreia do Sul, garantindo aos turcos o terceiro lugar na Copa do Mundo de 2002. Um jogo emocionante que entrou para a história não apenas pelo recorde, mas também pelo grande espetáculo dentro de campo. 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
7: Agora 3 horas e 43 minutos. 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Chegando aí Cidade Negra com uma canção sensacional. Educativa 104.

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6: 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Quem vai, vai a algum lugar. 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Quem vai, chega ou retorna. Vai aonde? 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
7: Agora 4 horas e 5 minutos, Educativa 104. Ana Gabriela, degradê. Pra tentar correr.

4:20, você está na Educativa 104. Len Kravitz, Fly Away, Rihanna, Mad Down. Nosso WhatsApp liberado, onde você participa, manda o seu alô e também faz aí o seu pedido musical, participa da nossa promoção. 993-33-1047.

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1: Agora 4h44, você está na Educativa 104. Recordamos aí esse grande sucesso do Titãs, Marvin. 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
8: Agora 5 horas e 6 minutos, Educativa 104. Kel Smith, me deixa viver.

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12: 5h23. Chegando no Jota Quest, sempre assim.

Agora em Campo Grande, 5h41, ouvimos aí o Patufu, Um Dia no, do Seu Sol. A Beautiful Day com India Airy. O encontro aí de Maroon 5 e Christina Aguilera, Moves Like Mick Jagger. 5h41, e atenção você que participou da nossa promoção nesta tarde aqui na Educativa 104, na promoção Educativa e Orion Colchões, que hoje sorteou aí um par de travesseiros. O ganhador de hoje foi Elvio Loureiro, o final do seu telefone aí, 66, que foi o ganhador de hoje da promoção aqui da Educativa 104. Fique ligado na nossa programação. Durante a semana estamos fazendo aí vários sorteios e nas parcerias com a Educativa 104. 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O sorteado de hoje foi então Elvio Loureiro, final aí do seu telefone 66.

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2: Pacientes de Dourados e da macro-região de saúde que aguardam consultas, exames e cirurgias oftalmológicas passaram a ser acompanhados de perto pelo Ministério Público de Mato Grosso do Sul. A 10ª Promotoria de Justiça de Dourados instaurou um procedimento administrativo para fiscalizar os serviços e cobrar medidas para ampliar o atendimento e reduzir as filas. A Prefeitura terá 20 dias úteis para apresentar dados sobre a demanda reprimida, tempo de espera, capacidade da rede e número de profissionais. O MPMS também solicitou um plano de ação com metas e cronograma, além de informações sobre mutirões, contratação de profissionais e convênios. O objetivo é garantir um atendimento em prazo razoável e buscar soluções concretas para reduzir a espera por serviços oftalmológicos na região.
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1: Da Voz do Brasil, eu, Mariana Jungmann e Luciano Seixas.
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1: Ministério da Justiça e Segurança Pública promove essa semana ações de enfrentamento ao crime organizado dentro do sistema prisional.
2: Um dos objetivos é impedir a entrada e o uso de materiais ilícitos e fortalecer o trabalho de inteligência e fiscalização.
1: As ações incluem operações de revista, uso de novas tecnologias, entrega de equipamentos e capacitação de policiais penais em diferentes estados.
3: O Ministério da Justiça e Segurança Pública realiza nesta semana uma série de operações e ações de capacitação para reforçar o combate ao crime organizado dentro do sistema prisional. Uma das principais iniciativas é a Operação MUT, que promove revistas estratégicas para localizar e retirar celulares e outros materiais ilícitos das unidades prisionais. Desde maio, as ações resultaram na revista de mais de 10 mil celas em 312 unidades. Ao todo, foram apreendidos 2.447 aparelhos celulares. Outra frente é a Operação Modo Avião, realizada nos estados do Rio de Janeiro, Rio Grande do Sul, Ceará e Paraíba. A ação utiliza equipamentos capazes de identificar sinais e dispositivos usados de forma irregular dentro das unidades prisionais. Os dados obtidos ajudam as equipes de inteligência a definir os locais que devem passar por revistas e outras ações. Também estão sendo entregues equipamentos para reforçar a segurança, como body scanners, georradares e kits de varredura. Os aparelhos ajudam, por exemplo, na inspeção corporal, na localização de alterações no solo e na identificação de dispositivos eletrônicos. As ações dessa semana ainda incluem capacitações de policiais penais e treinamento para operar equipamentos de raio-x e scanners corporais, inclusive com recursos de inteligência artificial para auxiliar na análise das imagens. Thaís de Araújo para a Voz do Brasil.
2: E a Advocacia Geral da União renovou o pedido para que a plataforma Discord seja obrigada a adotar medidas efetivas para proteger crianças, adolescentes e mulheres no ambiente digital, de acordo com as exigências da legislação brasileira.
1: A AGU avaliou como insuficiente a proposta apresentada pela plataforma.
2: Em 25 de agosto, a AGU apresentou ação civil pública solicitando ao Discord a adoção de medidas de segurança, como reforço dos mecanismos de controle parental e a implantação de sistemas que consigam detectar e prevenir situações que representem riscos a crianças e adolescentes.
1: Também pediu a implementação de mecanismos de detecção, avaliação e moderação de conteúdos com práticas de maus tratos, violência, mutilação e crueldade contra animais.
2: Hoje, dia 21 de setembro, é celebrado o Dia Nacional de Luta da Pessoa com Deficiência.
1: A data marca a mobilização histórica pela garantia de direitos, acessibilidade e combate ao capacitismo na sociedade.
2: E você sabia que esses direitos estão previstos em lei?
1: São garantias que ajudam a promover mais autonomia, inclusão e oportunidades para que as pessoas com deficiência possam participar plenamente da sociedade.
2: E o que fazer caso esses direitos não sejam respeitados? É o que vamos ouvir agora na reportagem de Pablo Mundi.
4: Ir ao cinema, ler um cardápio ou simplesmente caminhar pela rua. Situações comuns do dia a dia, mas para quem tem deficiência visual, podem ser um desafio. Laíssa Cardoso, de 35 anos, conhece essa realidade de perto. A sua condição não impediu que ela se tornasse mestre em ciência política e analista judiciária, mas as barreiras ainda fazem parte da rotina.
5: A gente não está tão presente nos espaços quanto a gente poderia e quanto a gente deveria. E aí não é só uma questão de não ter rampa, de não ter piso tátil, mas é uma questão de as pessoas ainda estranharem o que é diferente delas.
4: A Lei Brasileira de Inclusão, conhecida como Estatuto da Pessoa com Deficiência, estabelece direitos para garantir a essas pessoas participação plena e igualdade de condições. A legislação prevê medidas de acessibilidade, como reserva de espaços livres e assentos adaptados. Também proíbe qualquer forma de discriminação, garante educação inclusiva em todos os níveis de ensino e atendimento integral e especializado pelo SUS. Caso não tenha seus direitos respeitados, o secretário nacional substituto dos direitos da pessoa com deficiência do Ministério dos Direitos Humanos, Alex Alvega, explica a quem o cidadão pode recorrer.
6: Caso isso tenha acontecido em relação à prestação de um serviço ou à instituição, o primeiro local é diretamente o local responsável. No entanto, o conjunto de outras salvaguardas também são disponíveis. O serviço SEM, que é o canal que recebe denúncias de violação dos direitos humanos, 7 dias por semana, 24 horas. Evidentemente, também, a depender da situação, da gravidade, defensorias públicas, delegacias especializadas, órgãos de defesa do consumidor.
4: O Disque 100 também pode ser acessado pelo WhatsApp no número 6199-611-0100. Vale lembrar que o serviço é gratuito e garante o sigilo das informações prestadas. Reportagem Pablo Mundim.
1: Pois é, de acordo com o último censo, o Brasil tem cerca de 14 milhões de pessoas com algum tipo de deficiência.
2: O número representa pouco mais de 7% do total da população.
1: E para falar sobre a Lei Brasileira de Inclusão, eu e o Nazi Brum conversamos com a Secretária Nacional dos Direitos da Pessoa com Deficiência, Isadora Nascimento, sobre as políticas públicas que têm sido desenvolvidas para o direito a todos. Acompanhe. Secretária Isadora Nascimento, bem-vinda à Voz do Brasil. Prazer ter a senhora conosco justamente nesse dia de luta da pessoa com deficiência, que eu gostaria que a senhora começasse falando então pra gente sobre capacitismo e como esse tipo de preconceito prejudica a vida das pessoas com deficiência.
7: Primeiramente, muito obrigada pelo convite. Sim, o capacitismo, ele é um conceito que eu costumo dizer que é muito completo e muito complexo, né? Porque, ora, ele vem na perspectiva de se considerar a pessoa com deficiência como incapaz de trabalhar, de estudar, de ocupar espaços de tomada de decisão, de fazer atividades simples do dia a dia. Ora, também vem com essa perspectiva da supervalorização da deficiência. Então, considera aí que essa pessoa com deficiência, ela é um herói ou uma heroína, é um exemplo de superação apenas por existir com uma deficiência. Então, acaba colocando muitas vezes também essa pessoa com deficiência no lugar ali de anjo, de um ser quase que de outro mundo, né? Então,
1: já denota a expectativa de que aquela pessoa não desse conta de fazer as coisas, né?
7: Exato, então tem esse viés da incapacidade muitas vezes, mas também esse viés aí dessa supervalorização por falta de entendimento, né? Sobre o conceito real de deficiência.
8: Bom, secretária, a gente chega na importância de que quem tem algum tipo de deficiência tem acesso a oportunidades, né? De emprego, estudo, vida autônoma, e hoje existe um estatuto, um marco legal que busca garantir esses direitos. O que é que está previsto no Estatuto da Pessoa com Deficiência?
7: Bom, esse estatuto, também conhecido como Lei Brasileira de Inclusão, que está em vigor desde 2015, é um documento extremamente completo, extremamente robusto, porque foi construído com a participação plena das pessoas com deficiência, né? Respeitando aí o lema do Nada Sobre Nós Sem Nós. E é um estatuto que é baseado na Convenção da ONU dos Direitos das Pessoas com Deficiência, e no Brasil tem status de emenda constitucional. Então, é um documento extremamente completo que vai prever aí direitos diversos, pensando em educação, saúde, trabalho, acessos diversos, né, em relação a questões de acessibilidade arquitetônica, tecnológica, atitudinal, comunicacional, e é um documento aí que norteia essa construção do próprio país mesmo em relação a políticas públicas. Então, dele também nasce a Política Nacional dos Direitos da Pessoa com Deficiência, que é o Plano Novo Ver Sem Limite, que tem base, né, nessa Lei Brasileira de Inclusão, também na Convenção, e outros frutos vão surgindo a partir desse documento que é tão importante.
1: Pois é, eu ia justamente perguntar aí sobre o trabalho que o Ministério dos Direitos Humanos vem fazendo para garantir esses direitos que estão previstos no Estatuto. O Viver Sem Limites é um deles, né?
7: Exato. A Secretaria Nacional dos Direitos da Pessoa com Deficiência, vinculada ao Ministério dos Direitos Humanos e Cidadania, tem esse papel de ajudar, né, a fomentar aí a construção de políticas públicas para pessoas com deficiência em todo o território território. Então, a gente, em diálogo também com outros ministérios, entendendo que a pauta da deficiência ela é transversal, então a gente dialoga com a cultura, com o esporte, com a saúde, com o trabalho, com a assistência social, enfim, com as diversas áreas que as pessoas acessam, né, no seu cotidiano, para garantir também acessos para pessoas com deficiência. Então, o Viver Sem Limite ele é construído nessa perspectiva ampla, pensando em eixos. Então também a gente tem essa divisão em 4 eixos: gestão inclusiva e participativa, enfrentamento à violência, acessibilidade e também promoção de direitos, entendendo aí que esses acessos eles precisam ser abrangentes e também precisam chegar nos territórios de forma ampla, né? Pensando às vezes naquele município que é pequenininho lá na ponta, mas que também precisa ter uma estrutura de governança aí forte para a pessoa com deficiência.
8: Pois é, secretária, a senhora citou um ponto aí que a gente não pode deixar de falar, que são situações de abuso que pessoas com deficiência podem estar sujeitas. O Ministério tem canais para receber denúncias de maus tratos e violência?
7: Sim, o Ministério de Direitos Humanos faz um trabalho muito importante de acolhimento e encaminhamento dessas denúncias, né, aos órgãos responsáveis, recebendo essas denúncias através do Disque 100, né, o Disque Direitos Humanos, e ali é dado o encaminhamento necessário aos diversos tipos de violações que chegam, né, infelizmente. A gente tem violências aí que são patrimoniais, pensando em pessoas com deficiência, violências físicas, psicológicas, institucionais, né, o próprio capacitismo é uma forma de violências que origina aí diversas questões muito sérias, né, que precisam ser enfrentadas. Então a gente tenta, enquanto ministério também, em articulação com outros órgãos de proteção, né, então Ministério Público, nos estados e nos municípios, também envolver os conselhos de direitos, né, que são muito importantes, para que a gente tenha também junto às defensorias, enfim, todos esses órgãos de acolhimento, de proteção, que possam trabalhar juntos para receber essas demandas.
9: E existe um balanço do Disque 100 sobre os tipos mais comuns de denúncia, o volume dessas denúncias?
7: Então, são diversas denúncias que chegam diariamente, é difícil falar isso, né? Porque a gente ainda está em um tempo em que violências são comuns, mas acho que exemplificando assim, até novamente pensar em violência física, pessoas com deficiência, principalmente mulheres, são as que mais sofrem violência física, violência patrimonial. Então muitas vezes essa administração, né, do recurso que a pessoa recebe é feita pela família ou pelos próprios companheiros ou cuidadores, que muitas vezes utilizam, né, desses recursos da pessoa de uma forma indevida. Então isso gera violência patrimonial e outras tantas, né, algumas denúncias de violência institucional, pensando nos ambientes aí de ensino, de trabalho, a gente recebe aí de diversas frentes.
8: Bom, nós conversamos com Isadora Nascimento, Secretária Nacional dos Direitos da Pessoa com Deficiência. Secretária, muito obrigado pela sua entrevista à Voz do Brasil.
7: Muito obrigada.
2: O Pix ganhou novas regras que ampliam as possibilidades de uso da ferramenta.
1: Também reforçam os mecanismos de segurança contra golpes e fraudes.
2: Os detalhes vamos ouvir agora na reportagem de Luana Karen.
10: Entre as medidas de segurança está a que amplia de 30 para 80 dias o prazo que a vítima de um Pix fraudulento tem para recorrer ao banco e tomar as providências. A medida impacta sobretudo comerciantes e varejistas, que às vezes levam um tempo maior para fazer seu fluxo de caixa e identificar o golpe. A economista Carla Bene, professora da Fundação Getúlio Vargas, destaca que o Banco Central também apertou o passo contra golpistas que usam contas de fachada para movimentar o dinheiro.
11: O que eles chamam de contas de passagem ou contas de laranjas, onde entra o dinheiro de uma fraude e ele vai sendo transferido para várias contas, é como se ele se perdesse no meio do caminho. E o Banco Central vai entrar também nesse procedimento com essas contas de passagem e ele também pode vir a fazer bloqueio nessas contas.
10: Chaves de CPFs e CNPJs em situações irregulares com a Receita Federal terão exclusão automática. Outra mudança ressaltada pelo economista Carla Bene é que, a partir de 1º de março de 2027, os usuários vão poder anexar diretamente nos aplicativos das instituições bancárias documentos que indiquem a possibilidade de golpe.
11: Você vai poder enviar provas, como áudios, prints e documentos diretamente na contestação para a instituição bancária. É algo importante, porque se você já sabendo disso, já começa a guardar, digamos assim, as suas provas para os seus pagamentos. E caso aconteça, você pode usar isso daí já dentro do aplicativo a partir do ano que vem.
10: Outra novidade é a permissão para que o cidadão possa cadastrar na conta salário despesas recorrentes para pagamento com Pix automático a partir de julho de 2027. O Banco Central também regulamentou a chamada cobrança híbrida, uma prática já utilizada por algumas empresas e que permite ao consumidor escolher entre pagar uma cobrança por boleto ou por Pix. A medida entra em vigor em fevereiro de 2027 e deve reduzir riscos operacionais e evitar pagamentos indevidos ou em duplicidade. Reportagem Luana Karen.
1: Faltam menos de 2 meses para um momento crucial na vida de milhares de estudantes.
2: As provas do Enem estão marcadas para novembro, este ano com novidades.
1: Entre elas, o aumento nos locais de prova. A repórter Gabriela Noronha tem mais detalhes.
12: Aos 21 anos, o estudante brasiliense João Ferreira vai fazer a prova do Exame Nacional do Ensino Médio pela segunda vez e para conquistar a sonhada vaga no curso de arquitetura da Universidade de Brasília, ele concilia as aulas presenciais em um cursinho com a rotina de estudos em casa. Para o estudante, o importante é manter a disciplina.
13: Estudar de uma forma orgânica, com organização, que tem um plano de estudo voltado a um aprendizado mais efetivo, que funcione melhor para você, do que você simplesmente sentar e pegar para você e falar, ah, eu vou estudar 4 horas hoje.
12: Assim como João, milhões de brasileiros devem participar desta edição do Enem. As provas serão aplicadas nos dias 8 e 15 de novembro. Assim como João, milhões de brasileiros devem participar desta edição do Enem. As provas serão aplicadas nos dias 8 e 15 de novembro. De acordo com o INEP, instituto responsável pelo exame, mais de 5 milhões de pessoas tiveram suas inscrições confirmadas. No primeiro dia, os estudantes devem responder a 45 questões de linguagens e códigos e 45 de ciências humanas, além da redação. Já no segundo, são 45 questões de ciências da natureza e mais 45 de matemática. O professor de história, Fábio Santos Reis, dá dicas para esta reta final de preparação.
14: Eu acho que para esse momento, levando em conta o tempo que está faltando, o ideal seria, nesse momento, fazer algumas revisões rápidas de conteúdo, revisão teórica, mas nada tão aprofundado, até pelo tempo que a gente tem, e, sobretudo, focar em resoluções de provas anteriores. Então, eu recomendo que faça as provas do Enem de 2018 para cá.
12: Uma novidade neste ano é a expansão do número de locais de prova com 10 mil novos pontos. Ricardo Cardoso, presidente substituto do INEP, destaca que o exame também será utilizado como instrumento de avaliação do Sistema de Avaliação da Educação Básica.
15: Além de organizar o acesso ao ensino superior, além de permitir a certificação dos estudantes, ele também vai permitir a avaliação da qualidade da educação básica. Então, a população ter esse resultado pelo Enem, que é um exame que tem a área de linguagem, ciências humanas, ciências da natureza, matemática e a redação, oferece uma avaliação mais completa, em que o aluno muitas vezes está mais mobilizado, mais motivado para fazer a prova. Isso para nós é uma mudança muito importante.
12: Também é a primeira vez que os concluintes do ensino médio na rede pública de ensino foram inscritos automaticamente no Enem, com base nos dados informados pelas redes de ensino. Vale lembrar que as notas do Enem podem podem ser utilizadas para acesso ao Sistema de Seleção Unificada, o SISU, e ao Programa Universidade para Todos, o ProUni. A nota do exame também pode ser usada para pleitear financiamento estudantil. Reportagem Gabriela Noronha.
16: E amanhã vamos falar sobre a nova edição da cartilha da redação do Enem 2026.
17: É, nós vamos falar mais sobre a prova e dicas para escrever uma redação nota 1000. Não perca!
16: Elas coletam moluscos e crustáceos em manguezais e praias, acompanhando o ritmo das marés.
17: No Brasil, a maior parte de pescadores artesanais são mulheres e tiram desse ofício o sustento da família.
16: Um mapeamento da Fiocruz quer mostrar onde elas estão, onde estão essas trabalhadoras e suas principais necessidades.
18: É das águas do litoral cearense que a marisqueira Maria do Socorro Miranda, de 44 anos, tira o sustento da família. O trabalho que ela herdou dos pais, às vezes começa antes do amanhecer, acompanhando o ritmo das marés.
19: Eu trabalho 6 horas por dia, caso a maré esteja baixa. Me encontro com as amigas, que levam nossos aparelhos de pesca, né? Levo o jereré para botar lá, a gente isca eles. E vai esperar até ver se caiu algum siri, alguma coisa dentro.
18: Um levantamento realizado pela Fiocruz em 52 municípios de todas as regiões brasileiras aponta a presença marcante de mulheres na atividade pesqueira.
20: Maris!

0: mapeamento vai contribuir para tornar conhecidas as vulnerabilidades desses territórios e aproximar as políticas públicas da realidade de quem vive e trabalha nas águas brasileiras. Como explica a coordenadora-geral de Inclusão Produtiva, Enfrentamento à Fome e à Pobreza do Ministério das Mulheres, Larissa de Santana Passos.
1: Ele junta todos os bancos de dados validados pelo governo, então essas mulheres elas participam de forma ativa, indicando quais são os territórios, né, que elas estão e quais são as demandas, dificuldades a nível de crédito, quais são as cadeias produtivas, dificuldades de escoamento, para a gente entender essas demandas, transformar esses dados em políticas públicas.
2: Meu amor é demais.
0: O resultado completo do levantamento de dados será conhecido em 2027. De acordo com a pesquisadora da Fiocruz, Maria Juliana Moura Correa, outro objetivo do estudo é conhecer os impactos da atividade pesqueira na saúde das trabalhadoras.
3: Nós vamos lá fazer um piloto com as pescadoras e o impacto à saúde e monitorando várias substâncias químicas que estão nas águas, também representa a gente proteger a saúde de toda a população.
0: O ministro da Pesca e Aquicultura, Edipo Araújo, comenta sobre o trabalho dessas profissionais.
4: A história de quem trabalha com a pesca artesanal é marcada por lutas e resiliência. Quem ajuda a colocar alimento na mesa de milhões de brasileiros e brasileiras, geralmente tem as águas como a única fonte de sustento.
0: O Brasil tem cerca de 1 milhão e 700 mil pescadores artesanais, segundo o Registro Geral da Atividade Pesqueira. Desse total, quase 900 mil são mulheres. Reportagem Graziele Bezerra.
5: A Anvisa, Agência Nacional de Vigilância Sanitária, aprovou o registro de um novo medicamento para o câncer de mama.
6: O Etcamar é indicado para o tratamento de pacientes adultos com câncer de mama localmente avançado ou em metástase.
5: E também hoje a Anvisa determinou o recolhimento de um lote de outro medicamento destinado ao tratamento de câncer de mama, o Fesgo.
6: A empresa fabricante identificou no mercado unidades deste lote com características divergentes das constantes no medicamento original, o que indica que se trata de falsificação.
5: As informações sobre o lote que será recolhido você confere em gov.br/Anvisa.
6: E essas foram as notícias do governo federal.
5: A realização da Secretaria de Comunicação Social da Presidência da República.
6: Com produção da empresa Brasil de Comunicação.
5: E agora com as notícias do Poder Judiciário e do Congresso Nacional. Boa noite.
6: Boa noite e até amanhã.
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9: STF mantém decreto de Minas Gerais que restringe publicidade de bets.
10: TSE vai lançar nesta terça-feira a ação Violência Política Tem Gênero.
9: STJ admite como prova a gravação feita por consumidor no departamento jurídico da empresa.
10: Boa noite, eu sou Leandro Bezerra.
9: E eu sou Walter Lima.
10: O ministro Flávio Dino, do Supremo Tribunal Federal, decidiu manter um decreto de Minas Gerais que restringe a publicidade de empresas de apostas de cota fixa, as chamadas bets, e de plataformas de conteúdo adulto em bens públicos estaduais e eventos promovidos ou apoiados pelo Poder Executivo local.
9: O ministro Dino negou o pedido feito pela Associação Nacional de Jogos e Loterias para suspender o decreto.
10: A entidade sustentava que o Estado havia invadido a competência privada da União para legislar sobre propaganda comercial.
9: Mas o ministro considerou que as restrições se limitam aos meios de comunicação institucional, aos bens e espaços sob responsabilidade do Executivo Estadual e aos eventos promovidos ou apoiados pelo governo de Minas Gerais. Para o ministro, essas medidas fazem parte da autonomia do Estado para administrar seus próprios bens e recursos.
10: TSE vai lançar amanhã a ação Violência Política Tem Gênero.
9: Essa ação vai marcar o lançamento de iniciativas voltadas ao enfrentamento da violência política contra as mulheres. Fábio Ruas.
11: A ação vai ser amanhã às 5 horas da tarde no Espaço Sepúlveda Pertence, na sede do TSE em Brasília. vai ter a assinatura de um protocolo de ação conjunta entre o TSE e a Procuradoria-Geral Eleitoral para combater esse crime. O presidente do TSE, ministro Cássio Nunes Marques, e o vice-procurador-geral eleitoral, Alexandre Espinosa Bravo Barbosa, vão participar da ação ao lado de mulheres com atuação reconhecida na vida pública e na defesa dos direitos femininos.
10: O Ministério Público Eleitoral emite 431 manifestações sobre propaganda eleitoral irregular no primeiro mês de fiscalização em Mato Grosso.
9: O objetivo da ação é promover a conscientização sobre as condutas proibidas pela legislação. Kátia Dias.
12: Entre 15 de agosto e 15 de setembro foram emitidas 431 manifestações sobre propaganda eleitoral irregular. Durante a fiscalização, o MP Eleitoral analisou representações, reclamações, pedidos de resposta e apurações relativas a veiculações irregulares de propaganda, tanto na mídia tradicional quanto nas redes sociais.
10: É válida como prova a gravação feita por consumidor dentro do departamento jurídico de empresa, sem consentimento da outra parte.
9: Mas, para o STJ, o conteúdo não pode se referir à atividade de advocacia, nem a informações protegidas por sigilo profissional. Fátima Uchoa.
13: Um aluno ajuizou ação contra a instituição de ensino superior devido à oferta e ao posterior cancelamento de curso. A instituição buscou invalidar gravações de conversas feitas pelo consumidor com a diretora e dentro do próprio departamento jurídico, alegando que o local deveria ter a mesma proteção legal dos escritórios de advocacia. A Justiça do Distrito Federal condenou a instituição a pagar quase R$5 mil por danos materiais e R$6 mil por danos morais, considerando a gravação válida. O STJ manteve a decisão. Segundo o relator ministro Raul Araújo, a gravação não tratava de atividade advocatícia, mas de questão administrativa sobre prestação de serviço de ensino.
10: Jornada de trabalho em atividades insalubres é tema de audiência no TST.
9: O debate vai tratar dos limites de uma negociação coletiva nesses casos. Samanta Flor.
14: A discussão é se acordos ou convenções coletivas podem autorizar o aumento da jornada em atividades insalubres sem a aprovação prévia da autoridade competente. O assunto é o tema 149 do TST. A audiência pública foi convocada pelo ministro Douglas Alencar e vai ouvir especialistas, entidades e representantes de categorias afetadas. O entendimento do TST vai orientar o julgamento de processos semelhantes em toda a Justiça do Trabalho.
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10: A você uma boa noite.
9: E até amanhã.
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16: Eu sou Humberto Pinheiro e estes são os destaques de hoje do Jornal do Senado, que começa agora. Participantes de sessão especial apontam a importância da inclusão das pessoas com deficiência. Instituição fiscal independente do Senado diverge do governo e alerta para riscos fiscais. Reportagem da Rádio Senado é finalista do prêmio Vladimir Herzog de jornalismo. Boa noite. O Senado celebrou hoje o Dia Nacional de Luta da Pessoa com Deficiência. Especialistas convidados para a sessão especial apontaram a importância da inclusão. Repórter Márcio Maturana.
17: A importância da participação completa das pessoas com deficiência nas atividades sociais precisa ser ressaltada todos os dias, segundo especialistas que participaram da sessão especial no plenário do Senado nesta segunda-feira, 21 de setembro, que é o Dia Nacional de Luta da Pessoa com Deficiência. A senadora Damaris Alves, do Republicanos do Distrito Federal, presidiu a sessão.
18: Infelizmente, infelizmente, ainda vemos, de vez em quando, uma iniciativa ou outra para, inclusive, retirar direitos já garantidos. Por isso que um dia nacional como esse precisa, por esta casa e por todas as casas do Brasil, ser comemorado.
17: A sessão especial foi requerida pelo senador Paulo Paim, do PT do Rio Grande do Sul. Ele é autor do Estatuto da Pessoa com Deficiência e do projeto de lei que criou o Dia Nacional de Luta da Pessoa com Deficiência.
19: Eleições 2026.
16: As eleições deste ano têm em disputa 54 vagas para o Senado. Total de 32 senadores tentam a reeleição. Outros 10 disputam o governo de seus estados e um a presidência da República. Repórter Rodrigo Rezende.
20: Nas eleições deste ano, cada um dos 26 estados e o Distrito Federal elegerão 2 senadores. Portanto, das 81 vagas do Senado, 54 estão em jogo para os próximos 8 anos. Dos 54 senadores em término de mandato, 32 tentam a reeleição. 9 senadores que encerram o mandato no final de janeiro de 2027 concorrem a outros cargos. Um à presidência da República, um ao governo de seu estado, um para deputado estadual, 2 para deputado federal e 4 como suplentes em chapas que concorrem ao Senado. Já 13 senadores vão encerrar os atuais mandatos em 2027 e não vão concorrer a nenhum cargo. É o caso de Jaime Campos, do União de Mato Grosso.
21: Tenho orgulho da história que eu construí e, sobretudo, tenho esperança no futuro do nosso estado. Cargos passam, mandatos terminam, eleições chegam e vão embora, mas algo que precisa permanecer é o compromisso com o nosso estado.
20: Quem também não disputa a eleição após 40 anos é o senador Paulo Paim, do PT do Rio Grande do Sul.
22: São 40 anos ininterruptos aqui no Congresso Nacional. Uma trajetória construída com diálogo, compromisso e fidelidade às causas do povo brasileiro. Não serei mais candidato ao Senado, mas não saio da política, porque a política está em mim. Ela faz parte da nossa história, da minha alma e da minha forma de enxergar o mundo.
20: Dos 27 senadores que estão no chamado meio de mandato, ou seja, ainda possuem mais 4 anos no Senado, 9 concorrem nestas eleições a governos estaduais. Um senador licenciado concorre ainda à vice-presidência da República.
16: Está pronto para votação na Comissão de Assuntos Sociais um projeto que cria regras para o uso da inteligência artificial na área da saúde. O texto prevê regras de transparência, responsabilidade e supervisão humana nas decisões clínicas. Repórter Patrícia Oliveira.
23: Segundo o Comitê Gestor da Internet no Brasil, 18% dos hospitais e das clínicas brasileiras já utilizam soluções de inteligência artificial. É o caso do uso da IA para acelerar resultados dos exames de coração, como explica a cardiologista Paula Damasco.
24: A gente usa essa inteligência artificial para estar liberando esse laudo, às vezes, com 2 minutos, para que um clínico possa ter um resultado mais real do eletro para conduzir o paciente.
23: Ricardo Sampaio, coordenador do Centro Integrado de IA do Distrito Federal, aponta a redução das filas de espera para o paciente com o uso da tecnologia.
25: Utilizar inteligência artificial, seja para um procedimento, seja para uma consulta, seja para um pedido de remédios ou afins, e para que com isso o paciente tenha um retorno mais rápido daquilo que foi solicitado e que ele consiga ser tratado da melhor maneira.
23: A senadora doutora Eudócia, do PSDB de Alagoas, apoia o desenvolvimento de terapias e vacinas contra o câncer com o uso da IA. Um projeto da senadora prevê a utilização da inteligência artificial na saúde pública com regras de transparência, responsabilidade e supervisão humana nas decisões clínicas para proteger os direitos dos pacientes.
26: A implementação de hospitais inteligentes da rede SUS irá beneficiar significativamente o atendimento aos pacientes da rede pública, otimizando os diagnósticos precoces de várias patologias, especialmente as doenças oncológicas.
23: O projeto também prevê a igualdade no atendimento, proteção de dados e informações claras para os pacientes, e que profissionais de saúde recebam capacitação para usar a IA. A proposta recebeu relatório favorável da senadora Damares Alves, do Republicanos do Distrito Federal, e está pronta para votação na Comissão de Assuntos Sociais.
16: O relatório da Instituição Fiscal Independente do Senado apontou diferença entre as projeções do governo e os cálculos da entidade para o projeto do orçamento de 2027. Segundo o relatório, o uso de premissas e parâmetros macroeconômicos distintos pelo Executivo pode implicar desequilíbrio fiscal. Repórter Douglas Castilho.
0: Enquanto o Poder Executivo prevê saldo positivo primário de 18,6 bilhões de reais, os cálculos da IFE indicam a perspectiva de um déficit de 86,1 bilhões, um descompasso de 104,8 bilhões de reais entre os dois cenários. Divergências assim afetam diretamente o cumprimento das metas fiscais, indicando, segundo a instituição, a necessidade de segurar gastos. O diretor executivo da IFE, Marcos Pestana, detalhou onde está a diferença entre as duas contas.
1: O governo trabalha com um PIB ano que vem de 2,4%, a IFE com 1,8%. O governo trabalha com uma expansão da massa salarial, que é essencial para calcular as receitas previdenciárias, de mais de 10%. Nós trabalhamos com mais de 7%. Esse acúmulo de diferenciação de parâmetros nos levam a discrepar sobre o resultado primário.
0: Marcos Pestana alerta para novas pressões orçamentárias e despesas não previstas na proposta original, como o recente reajuste de 15% no benefício médio do Bolsa Família.
16: A história de um educador que enfrentou a violência dentro da escola e acabou assassinado é tema de uma reportagem especial da Rádio Senado, que chegou à final do Prêmio Vladimir Herzog de Jornalismo. O trabalho Carlos Mota, A Pedagogia da Coragem, foi produzido pelo jornalista Otávio Augusto Mota e conta a trajetória do próprio pai. A reportagem é de Yasmin Rodrigues.
2: Reportagem que colocou a Rádio Senado entre os finalistas do prêmio Vladimir Herzog nasceu de uma história familiar. O jornalista Otávio Augusto Mota transformou em reportagem a trajetória do pai.
3: A reportagem Carlos Mota, A Pedagogia da Coragem, ela apresenta para os ouvintes a trajetória de vida e de luta de um professor aqui do Distrito Federal chamado Carlos Mota. Ele era diretor no Núcleo Rural Lagoeste e era um líder comunitário. Lutava por melhores condições de acesso à escola dos alunos.
4: Então essa reportagem, ela navega um pouco por qual era o ideal de Carlos, qual era a visão de Carlos sobre a educação.
2: O prêmio Vladimir Herzog reconhece trabalhos jornalísticos relacionados à defesa dos direitos humanos e tem uma história ligada à luta pela liberdade de expressão e pela democracia. Para Otávio, no entanto, a indicação vai além do reconhecimento profissional. Representa uma busca por conhecer melhor a história de vida do pai e também serve de alerta para a violência que ainda existe no ambiente escolar. A divulgação dos vencedores está marcada para o dia 30 de setembro, com transmissão ao vivo.
16: Com trabalhos técnicos de Eliseu Caires, o Jornal do Senado fica por aqui. Acompanhe agora as notícias da Câmara dos Deputados. Boa noite e até amanhã.
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6: Câmara aprova novo programa escolar para gestão de resíduos sólidos.
27: O projeto cria campanha sobre desaparecimento de criança e adolescente.
6: Avança a proposta que regulariza o transporte intermunicipal por taxistas.
27: Menores podem ser proibidos de atuar em propaganda de jogos de azar.
6: Boa noite. Comissão Permanente da Câmara aprovou o projeto de lei que proíbe presença de menores de 18 anos em propagandas de jogos de azar. A repórter Maria Neves tem os detalhes.
28: A Comissão de Previdência, Assistência Social, Infância, Adolescência e Família da Câmara dos Deputados aprovou o projeto que proíbe a participação de menores de 18 anos em publicidade de produtos proibidos para esta faixa etária. A proposta do deputado Túlio Gadelha, do PSD de Pernambuco, menciona expressamente a vedação de crianças e adolescentes em propaganda de loterias e jogos jogos de azar. Como explica a relatora, a deputada Meire Serafim, do União do Acre, a legislação estabelece uma série de produtos proibidos para menores de 18 anos, como bebidas alcoólicas, cigarros e outras substâncias que possam causar dependência. As leis também proíbem que crianças e adolescentes participem de jogos de azar. No entanto, nenhuma lei proíbe a participação deles na propaganda desses mesmos produtos, que, conforme ressalta a deputada, podem causar prejuízos graves, principalmente a esse público em formação.
7: A gente vê muitas adolescentes e crianças firmar isso na mente e acontecer esses vários fatores, tragédia que a gente vê no nosso país todo, né? Porque esse jogo de azar, ele acaba induzindo as nossas crianças, nossos adolescentes e fazer o pior.
28: Pela proposta aprovada, pais ou responsáveis de crianças e adolescentes que participarem da divulgação por qualquer meio de jogos de azar ou outros produtos proibidos ficarão sujeitos à multa entre R$3.000 e R$10.000. Para agenciadores de menores de 18 anos que descumprirem a lei, a multa será multiplicada por 10. Com isso, poderá variar entre R$30 e R$100.000. Já para as empresas de jogos de azar ou que forneçam produtos proibidos que utilizarem crianças ou adolescentes em peças publicitárias, o valor da multa será multiplicado por 100. Poderá variar entre R$300.000 e R$1.000.000. Caso haja reincidência na utilização de menores de 18 anos em publicidade de produtos proibidos no período de um ano, o projeto prevê a aplicação das multas em dobro. Segundo Túlio Gadelha, a punição tem função pedagógica. Busca assegurar que os responsáveis entendam a gravidade de suas ações e a responsabilidade que têm ao envolver jovens em atividades perigosas ou inadequadas. Da Rádio Câmara de Brasília, Maria Neves.
19: Economia.
8: Kiko Seleguin, do PT de São Paulo, defende a aprovação de uma lei de proteção da soberania econômica nacional. O objetivo é invalidar no Brasil a aplicação de sanções e restrições comerciais ou financeiras impostas unilateralmente por governos e tribunais estrangeiros.

0: contratos ou encerramento de contas motivados por sanções internacionais unilaterais.
1: Pedro Lucas Fernandes, do União do Maranhão, quer permitir que fundos constitucionais e o Fundo de Desenvolvimento do Nordeste ofereçam garantias para empréstimos destinados a projetos de infraestrutura. Ele explica que a medida pode facilitar o acesso a recursos para a execução de obras.
0: Para Pedro Lucas Fernandes, a proposta também pode estimular investimentos em áreas como energia, logística e infraestrutura sustentável. Na avaliação do deputado, o aumento dos investimentos pode contribuir para a geração de empregos e o crescimento da renda no Nordeste.
2: Segurança Pública.
1: A Câmara está analisando a criação de uma campanha nacional de prevenção ao desaparecimento de crianças e adolescentes. A reportagem é de José Carlos Oliveira.
3: Projeto de lei em análise na Câmara dos Deputados cria a campanha nacional educativa sobre desaparecimento de crianças e adolescentes. O texto já foi aprovado na Comissão de Segurança Pública com relatório favorável do deputado Sargento Faur, do PL do Paraná.
4: A implementação de campanhas educativas permanentes contribui para disseminar informações úteis, fortalecendo a rede de proteção à criança e ao adolescente. É dever do poder público adotar mecanismos que ampliem a proteção, especialmente diante do crescimento de crimes envolvendo exploração, tráfico de pessoas, aliciamento virtual e outras formas de violência.
3: O relator destaca que a campanha educativa deverá ser realizada principalmente nas escolas públicas e privadas ao longo de todo o ano letivo.
4: O desaparecimento de crianças e adolescentes é uma realidade alarmante no Brasil e exige atuação integrada do Estado, da família e da sociedade. Nesse contexto, a escola desempenha papel fundamental como ambiente de formação, conscientização e proteção social.
3: Estão previstas medidas de orientação em caso de desaparecimento, divulgação dos canais de denúncia e da legislação protetiva, promoção de palestras e elaboração de cartilhas informativas, inclusive com as estratégias de prevenção ao desaparecimento de crianças e adolescentes. A proposta partiu do deputado delegado Éder Mauro, do PL do Pará, inconformado com a sucessão desse tipo de crime no seu estado.
5: No Pará nós temos sumiços de crianças por questões de seitas, por questões de crimes sexuais, principalmente no que envolve embarcações, e por questões de tráfico de órgãos. Então, esse socorro através de uma proposta vai procurar socorrer aqueles que não têm a menor condições de se defender.
3: A proposta que cria a campanha nacional educativa sobre o desaparecimento de crianças e adolescentes ainda vai passar por votação nas comissões de Educação e Constituição e Justiça. Da Rádio Câmara de Brasília, José Carlos Oliveira.
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2: Educação.
0: Maria do Rosário, do PT, critica a proposta do governo do Rio Grande do Sul de terceirizar a gestão de escolas públicas. Na visão da parlamentar, a medida retira a autonomia das direções escolares e amplia os gastos com empresas privadas.
7: O governo do Rio Grande do Sul decidiu colocar na Bolsa de Valores para terceirizar a gestão das escolas, tirando das diretoras o controle, o comando, a gestão das escolas. Então, agora, com isso, o governo pretende gastar muito mais dinheiro com empresas terceirizadas do que entrega para a escola, para a direção, para cuidar das paredes, dos banheiros, para limpeza, para organização da vida da escola. Isso é um grande erro.
1: Maria do Rosário também defende a valorização dos profissionais da educação, com a aplicação da lei que reconhece os professores de creches como integrantes do magistério, a realização de concursos públicos e o fim da cobrança previdenciária

0: sobre aposentados da área.
1: O projeto de Eros Biondini do PL de Minas Gerais quer garantir a autonomia das escolas confessionais. A proposta assegura às instituições o direito de organizar atividades e celebrações de acordo com suas crenças, respeitados os conteúdos da Base Nacional Comum Curricular.
0: O texto também proíbe sanções e restrições ao repasse de recursos públicos motivadas pelo exercício da identidade religiosa da escola. Eros Biondini avalia que a medida protege o direito dos pais de escolher instituições de ensino alinhadas às próprias convicções.
2: Comissões.
1: A Câmara aprovou a criação de um programa escolar de gestão de resíduos sólidos. A repórter Paula Bittar acompanhou a votação.
3: A Comissão de Constituição e Justiça da Câmara aprovou uma proposta que permite que as escolas da rede pública da educação básica criem programas de redução, reuso e reciclagem de resíduos sólidos. O objetivo é conscientizar a comunidade escolar sobre a importância da gestão ambientalmente adequada de resíduos sólidos. Relator na comissão, o deputado Nicolas Ferreira, do PL de Minas Gerais, considerou o projeto condizente com as disposições constitucionais que determinam a proteção do meio ambiente como competência do poder estatal. Segundo o texto aprovado, os resíduos sólidos gerados na escola que não puderem ser reutilizados deverão ser descartados em recipientes próprios, seguindo a padronização já existente, como azul para papel e papelão e vermelho para plástico. A renda da comercialização dos resíduos sólidos recicláveis será usada na compra de materiais e equipamentos para a escola. A proposta, que permite que as escolas da rede pública da educação básica criem programas de redução, reuso e reciclagem de resíduos sólidos, segue agora para a análise do Senado. Da Rádio Câmara de Brasília, Paula Bittar.
2: Desenvolvimento Regional.
0: A Comissão da Amazônia aprovou o relatório de Zezinho Barbari, do PP do Acre, ao projeto que institui o custo amazônico como critério de ponderação nos repasses federais do Fundeb e do programa Dinheiro Direto na Escola, para aumentar o financiamento da educação básica na Amazônia Legal.
1: O objetivo da proposta é compensar os altos gastos com transporte, energia, logística, entre outros, para diminuir a desigualdade e mitigar o descompasso da educação na Amazônia. De acordo com o relatório de Zezinho Barbari, o Ministério da Educação vai definir os novos valores de repasses.
0: Carlos Gomes, do Republicanos do Rio Grande do Sul, apresentou o projeto que desburocratiza o processo de regularização fundiária no país. A proposta simplifica exigências cartorárias e acelera a entrega de títulos de propriedade rural.
1: O projeto permite a verificação de requisitos por imagens de satélite e documentos em imóveis de até 15 módulos fiscais. Carlos Gomes argumenta que a falta de regularização gera insegurança jurídica no campo e dificulta o acesso a crédito para pequenos e médios produtores.
2: Meio ambiente.
0: Projeto de Mário Eringer, do PDT de Minas Gerais, obriga os centros de processamento de dados a implantarem soluções hídricas próprias para o resfriamento de suas instalações. O texto proíbe que os data centers utilizem água de reservatórios públicos destinados ao abastecimento humano.
1: De acordo com Mário Eringer, o avanço tecnológico e a demanda por inteligência artificial exigem um consumo muito elevado de água, o que gera riscos de desabastecimento. A proposta concede um prazo de até 3 anos para que os empreendimentos se adaptem às novas regras ambientais.
0: Luiziane Lins, da Rede do Ceará, é autora de um projeto que criminaliza o abandono de animais deixados em clínicas e hospitais veterinários após a alta médica. Pela proposta, o tutor que não retirar o animal em até 72 horas após ser notificado, poderá responder pelo crime de abandono.
1: Luiziane Lins também propõe que clínicas e hospitais veterinários exibam avisos informando que abandonar animais nesses estabelecimentos é crime. Para a congressista, a medida facilita a responsabilização dos tutores e reforça a proteção aos animais.
2: Transportes.
0: Rodrigo de Castro, do União de Minas Gerais, comemora a inauguração de duas pontes na BR-356, entre os municípios de Ervália e Muriaé. Segundo ele, as obras aumentam a segurança dos motoristas e reforçam a ligação da Zona da Mata com os estados do Rio de Janeiro e do Espírito Santo.
4: Há muito tempo, todos que passavam ali conviviam com uma situação absolutamente de insegurança e agora tem uma rodovia muito mais segura com a construção das pontes de Imbaúba e da usina nos municípios de Rosário da Limeira e Ervália. E graças a um trabalho que eu fiz como parlamentar, acompanhando aí junto aos ministérios, cobrando licitação, cobrando documentação, cobrando dos ministros, cobrando do pessoal do DENIT para que essas obras fossem executadas.
1: De acordo com Rodrigo de Castro, as novas pontes também devem impulsionar o turismo e facilitar o deslocamento da população que utiliza a rodovia para acesso a serviços e ao litoral do Rio de Janeiro e do Espírito Santo.
0: A Comissão de Defesa dos Direitos das Pessoas com Deficiência aprovou o relatório de Paulo Alexandre Barbosa, do PSD de São Paulo, ao projeto que cria a Política de Acessibilidade Veicular Sustentável, com carros adaptados de fábrica e abastecidos com tecnologias limpas.
1: Paulo Alexandre Barbosa reformulou a proposta original para incluir o termo veículos eletrificados, como híbridos, elétricos e outras variantes, e permitir o acesso a tecnologias mais baratas. Além disso, ele inclui a expansão dos benefícios para frotas de táxis e transporte coletivo.
2: Trabalho.
0: Avança na Câmara o projeto de lei que regulariza o transporte intermunicipal feito por taxistas. A repórter Silvia Munhato tem os detalhes sobre a medida.
5: A Comissão de Desenvolvimento Urbano da Câmara dos Deputados aprovou o projeto que estabelece condições para que o serviço de transporte individual por táxi em trajetos intermunicipais ou interestaduais não seja caracterizado como transporte irregular de passageiros. O relator, deputado Hildo Rocha, do MDB do Maranhão, exemplificou o que vem acontecendo com os taxistas.
6: Hoje em dia, grande parte das cidades estão conurbadas, ou seja, emendaram uma na outra. Eu dou um exemplo como São Luís. São Luís, a capital do Maranhão, é uma ilha. Dentro dessa ilha tem quatro municípios juntos. Se o taxista leva um passageiro para a Raposa, se a fiscalização alcançá-lo, vai multá-lo porque vai ser considerado um transporte clandestino.
5: Com o projeto, o transporte intermunicipal ou interestadual por taxistas não será considerado irregular se for previamente solicitado por meio eletrônico, aplicativo, telefone ou mensagem. Também o retorno do taxista ao município de origem com passageiro previamente solicitado por meio eletrônico não vai caracterizar captação irregular de passageiros. Mas permanecem vedadas a abordagem em via pública, a captação espontânea de passageiros fora da área de autorização e a utilização do serviço em desacordo com as normas municipais. O projeto que regula o transporte intermunicipal pelos taxistas ainda será analisado pelas comissões de Viação e Transportes e de Constituição e Justiça. Da Rádio Câmara de Brasília, Silvia Minhato.
2: Homenagem.
1: Ana Paula Leão, do PP, sugere que a Romaria de Nossa Senhora da Abadia, realizada em Minas Gerais, seja reconhecida como manifestação da cultura nacional. O texto autoriza o poder público a criar políticas de fomento para garantir infraestrutura e assistência aos fiéis.
0: Ana Paula Leão explica que a tradição é centenária e mobiliza milhares de pessoas na primeira quinzena de agosto. A deputada ressalta que a Romaria transcende o aspecto religioso para se transformar num espaço de socialização que ajuda a preservar a identidade regional.
1: Está em análise na Câmara projeto de Ribamar Silva, do Podemos de São Paulo, que concede ao município de Osasco o título de Capital Nacional do Trabalho. O deputado sugeriu 19 de fevereiro como data oficial para celebrar a homenagem.
0: Ribamar Silva argumenta que o reconhecimento destaca a importância econômica de Osasco, considerado um dos principais polos industriais, comerciais e de serviços do país. Na visão do parlamentar, a medida valoriza a tradição de trabalho e empreendedorismo do município.
1: Termina agora o Jornal Câmara dos Deputados, produzido pela Rádio Câmara, com trabalhos técnicos de Wellington Teles e a apresentação de Luciana Vieira e Val Monteiro. Boa noite.
0: Uma boa noite para você. Fique agora com as notícias do Tribunal de Contas da União.
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8: O Tribunal de Contas da União avaliou os pagamentos de benefícios do Regime Geral da Previdência Social feitos em 2025. A fiscalização envolveu mais de 900 bilhões de reais. O TCU concluiu que não houve problemas relevantes nos pagamentos concedidos no ano passado, mas a auditoria encontrou indícios de irregularidades. Cerca de 91 milhões de reais podem ter sido pagos a pessoas que já haviam falecido. Também foram identificados 76 milhões de reais em benefícios que podem ter sido acumulados indevidamente. O tribunal determinou que o Ministério da Previdência e o INSS criem mecanismos para verificar, de forma periódica, se essas concessões continuam regulares. O INSS também deve adotar medidas para evitar o pagamento de aposentadorias por incapacidade permanente a pessoas que estejam trabalhando. 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
18: Olá, minha amiga, meu amigo. Bem-vindos ao Nossa Música é Assim. Nosso encontro semanal nas ondas da Educativa FM, a Educa 104. Nossa música, nós, eu e você. Que Deus abençoe mais uma vez este nosso encontro.
19: Nos quatro cantos do mundo, há quatro cantos nas salas.
18: E hoje, no NMA, a entrevista é com o Daniel Duarte Campos, do projeto Som e Vida, que desde 2010 fomenta arte e cultura numa caminhada de luta e de vitórias. Ele vem nos contar a história do projeto e convidar para o espetáculo de balé O Circo Encantado.
19: Um dia me vi cantando.
18: Dia 26, no Teatro Dom Bosco.